0: mesmo é ter você aí, ouvindo, curtindo, participando.
1: San Rafael, papel de rascunho. Fechou a primeira sequência, intervalo? Sim, intervalo, voltamos já.
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6: Bandas e Companhia, intervalo, passou e a gente já volta com mais música. Lembra aqui, ó, Banda Versus com Maurício Lima, Olho no Olho, Rogério Magrão e Banda Vida de Rua e ainda Portal da Serra, Psicólogo. É o Bandas com você.
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0: psicólogo, Portal da Serra, tocando por aqui na nossa sequência do Bandas, que vem trazendo agora a Hora do Ti. Tem grupo Eco do Rio Grande, Farrancho Campeiro, e ainda grupo Farrancho, Doutor na Arte de Amar. Hora do Ti.
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1: Hora do Tchê tocando por aqui. Foi o som do grupo Farrancho, Doutor na Arte de Amar. Para mais um intervalo, sim, a gente volta já com recordações, flashback de bandas depois do intervalo.
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1: Vem trazendo por aqui recordações, flashbacks de bandas. O que, que tem pra gente curtir? Tem banda legal. Vamos dar um tempo. Na mesa ao lado, Reni Dimensão e Samarino, Página Virada. Recordações, flashback de bandas.
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1: Seu Marino, página virada, teve na mesa ao lado e ainda vamos dar um tempo nas recordações. Fechando por aqui mais uma sequência, banda G10, sozinha 2. Depois tem intervalo e depois do intervalo as saideiras de hoje, fechando o nosso Bandas e Companhia do final de semana.
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2: Bandas e Companhia seguindo por aqui, juntinho de você, só sucesso, o som do bailão. Vem que vem, Banda Balada com Maurício Lima, Separados, Loucura e Balada, tem ainda Ao Perigo, Escravo do Amor. Sequência que fecha por aqui nossa edição de hoje. Pra você, aquele grande abraço, até mais.

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9: Muito bem, mais uma edição da Hora Livre chegando. Você que tá aí com a gente, que bom saber que você tá ligado e tá sempre esperando por essa hora, né? É o nosso Hora Livre Flashback, trazendo recordações, emoção. A gente viaja mesmo aqui no fundo do baú para trazer grandes clássicos da música dos anos 60 até 2019. Tem uma vasta playlist pra gente conferir e curtir aqui no programa. Tá preparado? A gente começa hoje com o som de 1989, Breakaway, com Donna Summer.

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1: Hora Livre Flashback, pra gente curtir, se deixar levar pelas grandes emoções que esse programa vai proporcionando, hein? A gente vai viajando nas emoções com os grandes hits, com os grandes clássicos, e agora tá na hora de um som de 1994. W.X. Beautiful.
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1: Hora Livre Flashback, pra gente matar saudade. Uma hora direto sem intervalos. Aqueles clássicos, né? Cheio de energia. Muita nostalgia com a nossa naftalina de cada dia. Mais um programa pra conta. A gente se fala na próxima edição do Hora Livre. Continue com a gente por aqui pra conferir mais grandes sucessos. Um beijo no seu coração. Até a próxima edição do Hora Livre. Até, axé e amém. Saúde e paz. O resto a gente corre atrás. Tchau, tchau.

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2: Olá, viajantes! É final de semana e estamos por aqui para mais um Nostalgia 90. Nostalgia é um termo que descreve uma sensação de saudade idealizada e que às vezes irreal por momentos vividos no passado, associado a um desejo sentimental de regresso, impulsionado por lembranças de momentos felizes e antigas relações sociais. E já estamos preparados para mais uma viagem dessa. Não é mesmo, Ivan?
9: Já estou preparado, Kleber, para mais um programa nesse final de semana, para mais um Nostalgia 90. Vamos decolar, viajar nesta máquina da saudade. Começando com o codinome Beija-Flor, Luiz Melodia, de 1991.

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1: Alma Gêmea marcou o início do grande sucesso do cantor Fábio Júnior. Composta por Peninha, foi gravada por Fábio em 1994 no CD Fábio Júnior.

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0: Você ouviu Coração Pirata com Roupa Nova. Recados vem chegando e já já tem mais recordações.
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0: Nostalgia 90 já está de volta e chegando às Marcianas. Por que brigamos?

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1: Estreia da série Friends. 1994, Friends estreou em setembro de 94 nos Estados Unidos, retratando a vida de seis amigos em Nova York, tornando-se um ícone da cultura pop mundial. Reflexão: a série revelou o valor da amizade, sendo referência até hoje sobre vínculos sociais.
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0: Você ouviu Rick Renner, Cara de Pau, música de 1999. Recados vem chegando e já voltamos com mais recordações.
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0: 20 horas.
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3: Nostalgia 90 já está de volta, chegando na nossa máquina da saudade, os Paralamas do Sucesso, La Bela Luna.

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0: 20 horas.
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3: E o Nostalgia 90 já está de volta. Tem Carlinhos Brau cantando A Namorada.

0: Você ouviu Raça Negra, Cigana no Nostalgia 90. Continue aí, voltamos já já.
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0: Nostalgia 90 já está de volta. Tem o Leonardo, Mentira que Virou Paixão.

0: Você ouviu Fábio Júnior? Esqueça, da novela A Viagem. E com esta música estamos encerrando Nostalgia 90 deste final de semana, não é mesmo, Ivan?
1: É isso aí, meu amigo Kleber, estamos encerrando por aqui o Nostalgia 90, um ótimo final de semana para todos e até o nosso próximo encontro.
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3: Ficamos por aqui. Até o próximo Nostalgia 90.

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1: Graça e paz, uma ótima madrugada para você que vai ficar na minha companhia a partir de agora. Eu sou Ivan Vaz e vamos juntos adorar a Deus. Obrigado pela companhia de todos vocês e a gente começa o Madrugada com Deus com a Beca Costa. É mais que uma honra.

0: Fred Arraes, tremenda graça aqui na programação do seu rádio. Só os melhores louvores para você adorar a Deus. Não sai daí, a gente vai para os nossos recados aqui. É rapidinho, eu volto já já.
1: Bem-aventurado o homem que não anda segundo o conselho dos ímpios, nem se detém no caminho dos pecadores, nem se assenta na roda dos escarnecedores. Antes tem seu prazer na lei do Senhor, e na sua lei medita de dia e noite. Salmos 1, 1 e 2.

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0: 7 horas.
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2: E o Madrugada com Deus já está de volta, trazendo a Gisele Cristina Fazes.

0: Oi, Jesus. E nos segue aí nas redes sociais. Você que está ligado com a gente, meu arroba do Instagram é Ivan Vaz. E no Facebook você me encontra Ivan Vaz também. Recados, e é bem rapidinho, eu volto já.
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0: Você ouviu Renata Marim, Grandioso És Tu, Brother Simeon, Sintonia de Amor e o Renascer Praise, Escape, aqui na programação do seu rádio. Os melhores louvores para você adorar a Deus. E você que está completando mais um ano de vida hoje, está fazendo aniversário, que Deus te conceda muitos e muitos anos de vida para você. Que Deus te abençoe. Agora vem nossos recados, eu volto já já.
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1: E volta por aqui, tem Vitória Lima, o Leão e o Cordeiro.

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0: Você ouviu a Aline Souza aí, pastor Lucas, meu defensor. E você que está ligado com a gente, nos segue aí nas redes sociais. Você me encontra Ivan Vaz, tá bom? No Facebook e no Instagram, arroba Ivan Vaz. Recados aqui, eu volto já já.
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1: De volta por aqui tem Helene Martins cantando Reaja.

E você ouviu Esther Duran, Acalma o Meu Coração, RM6, O Poder da Oração, e Elaine Martins, Reaja. Recados, eu volto já.

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0: 7 horas.
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1: Ah, quantos aqui testemunham que o nosso Deus é Jeová Jirê, o Deus que provê.

0: Quantos aqui creem nisso? Levante suas mãos e diga: em suas mãos. Quantos aqui creem no Deus que provê? Quantos aqui creem no Deus que provê todas as coisas?
1: Ei, Sheila e Jéssica Augusto, Deus proverá e de nada tenho falta. É, o Senhor é o nosso pastor e nada, nada nos faltará. Agora vem nossos recados, eu volto já já.
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1: Por aqui os melhores louvores, chegando Gisele Nascimento, Espírito Santo.

0: Juliane Souza e Léo Brandão, Eu e Minha Casa. Eu e Minha Casa serviremos ao Senhor. Agora recados e já já tem muito mais pra você.
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0: De volta por aqui, tem Leia Mendonça, Eternamente Sua.

0: Marcos Salles e Sara Beatriz. Rei meu, para finalizar o Madrugada com Deus, essa madrugada, muito obrigado pela companhia e audiência de todos vocês. Estou indo embora e até o nosso próximo encontro. Tchau, tchau.
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Índia da Macanuda, chegou o nosso fim de semana, tchê. É hora de trazer mais uma sequência com as cunhudinhas do Rio Grande do Sul, que já estão chegando por aqui contigo, né? Um excelente final de semana, aquele momento de ir lá no bolicho, colocar a charla em dia, né? Com a pionada, com os teus companheiros. É também final de semana que chega pra dar atenção pra prenda, a gurizada que quer o carinho do Tata também. Oi, galete. Então, buenas e pra ti, Chiro Velho, buenas. Excelente final de semana, período de carne gorda, aquela carne temperada só com sarta e também faz um bem pra ti, vivente, pra todo Tauro, né? Então, tá bueno. Fim de semana começando e vamos assim, ó, no tranco dos orelhanos por aqui.

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0: gente, fechando mais uma sequência galponeira com os mateadores, aqui no nosso Estância Nativa.
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0: 20 horas.
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4: Ah, Rio Grande Velho, Bueiras, gauchada amiga, fim de semana, bom por demais com a radiola ligada, por aqui com o tio Chico, grato, é o farrancho do povarel, é ou não é, dona Matilde do Carmo, seu Alexandre e Tiago? Alô, prenda Fabiana Maria, dona Vera Lúcia, o seu Gabriel Ângelo, seu André Lourenço, a Tatiana Rodrigues também tá por aqui, radiola vai bombando no teu rancho ou aí no teu galpão de vento, então tá bom por demais, vamos abrir mais uma sequência, tá chegando ele, Leonardo, aqui.

0: E aqui foi Mano Lima, guri, te conto. Baguala do Pampa, tchano, Estância Nativa. 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

mas então berra, Rio Grande Velho. Ui, galete. Então tá bueno, tchê. Aos Tauras, por aqui conosco com a Rádio Hora Ligada, seu Antônio Augusto. Aproveitando Jorge Santiago e a prenda Madalena Cristina, a Mafalda Biazus. Quem mais? A Fabiana, Isabel, Débora, Letícia, o Cláudio Alexandre também, Pedro Xavier, outro Taura rio-grandense, que também gosta das boas coisas do Rio Grande, especialmente é boa marca, né? Ah, não tem coisa melhor, vivente. Se precisar, como diz o gaúcho, ficamos o dia todo ouvindo, né? O bom toque de gaita e violão e pandeiro, como era antigamente, é ou não é? Já tava feito o baile, não precisava mais, vivente. Então, tá boa noite. Seguindo aqui com o nosso programa, mais uma sequência galpaneira. Quem vou trazer agora é um dos grupos tradicionais do Pampa, sabias? É o grupo Rodeio, vem aqui, ó.

0: mó carca. Aí, meu amigo Pedala,
1: diga,
0: será que essa botoneira tem veneno mesmo,
1: parceiro? É claro que tem, Márcio Fábio.

0: E assim foi Liz Marenco por aqui, soltando o verbo no nosso fim de semana do Estância Nativa.
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0: 20 horas.
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4: Buena, Rio Grande Velho, vamos seguindo por aqui com o nosso programa Estância Nativa deste fim de semana, mais um fim de semana aí, né? Falando contigo, bom por demais, Ari Correia já tá chegando pra soltar o verbo por aqui, índio velho.

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0: até às 20 horas.
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3: É uma instância nativa do nosso fim de semana de hoje. Grato pra Tinho Velho que tá radiola ligada, sim. Vamos seguindo, trocando as boas marcas do Rio Grande do Sul contigo no Instância. Grupo Sul América, é o que vem.

0: Estamos aqui, grupo criado em Galpão. Tá aqui no Estância Chiro Velho.
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0: horas.
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3: Hoje, fim de semana, e o programa Estância Nativa vai seguindo no teu rádio, tocando as colhudinhas do Rio Grande do Sul. Pra cada taura, pra toda sendiada, bicharedo vai sorto por aí. À vontade, tchê. E o Cusco vai acompanhando, mas não pode deixar esse bicharedo solto, né? Tem que estar sempre de soslaio, tchê. Então, tá vendo? Tauras por aqui conosco na programação. É hora do Grupo Marca Gaúcha no Estância.

0: Esse é o Grupo Querência, na programação do Estância Nativa.
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0: Ô, índio velho, então tá boa noite. Aqui a nossa programação de hoje, Estância Nativa, seguindo contigo. Aqui mais um tranco final de semana. Bom por demais, e aí, período pra poder visitar os parentes, né? Visitar os amigos, que há tempo não vê, tchê. Visitar familiares, tem que aproveitar, vivente. Esse instante é um pialo só. Então, bueno pra ti que segue com a radiola ligada no Estância Nativa deste fim de semana, Grupo O de Casa, é o que vem por aí, ó.

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0: Aham, fechando agora com os quatro gaudérios.
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0: É, tamo aqui, Vivian, que buenas. Seguindo com nosso programa, aqui o Estância Nativa do fim de semana, trazendo as boas marcas e as cuiudas do Rio Grande do Sul. Só pra tu ouvir, gente, é bom, te conto, sim. Vamos abrir esse bloco assim, ó, com o Grupo Querência.
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assim fechou, né? Com Oceanos, fechando a nossa programação do Estância Nativa neste fim de semana. Grato vivente para cada taura, cada prenda, afamiliados, querenciados, piazada, gurizada, é o piazito, é a guriazinha. Ah, indiada macanuda, buenas, che. Ô, de casa, a TV vivente, um bom resto de fim de semana, né? Vamos estar de volta com o nosso programa na outra oportunidade. É, grato vivente, um quebra costela de 3 fraturas e meia, tá bom, hein? Vai embora, Cusco. Buenas, até o próximo programa, hein, Jada?

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0: Alô, gente bonita, alô, gente bacana de todo o Brasil, zil. E do mundo, estamos chegando com mais um Baixa Guia, que a moda é muito boa, o programa mais animado do rádio brasileiro. Tudo bem? Tudo certo? Estamos chegando com a graça de Deus. Obrigado, Senhor, por mais esse dia. Obrigado por este programa. Obrigado que nós vamos levar muita alegria para um mundão afora com muita moda boa. Eita, Marcelo Teodoro, não piedade. É com nós. Agradecer também a Rede da Alegria, a Rede do Amor, as emissoras, todas as emissoras que transmitem o nosso programa. É, mundão afora. É tanta emissora que a gente não sabe quantas são, né, Luciano? É, são demais. Tudo bem, Luciano, de falar. Tem que falar, dar um oi pro senhor, Marcelo, comentar como bem. É que o senhor está, o senhor está bem?
1: Tudo maravilhoso.
0: O senhor parece que não tirou a camiseta da semana passada, não, é o senhor ontem. Tem várias?
1: Tem várias, e da mesma cor.
0: Mas o que é isso aí? Você compra na liquidação?
1: Não, é porque cada dia da semana é uma cor, né?
0: Ah, uma cor?
1: É.
0: Mas você tá na mesma cor da semana passada. Ah, é que é o mesmo dia da semana.
1: É o mesmo dia da semana.
0: Entendi. Ah, Marcelo, Teodoro, presta atenção ao serviço.
1: É, Marcelo. É. Mais um programa, hein, Marcelo?
0: Mais um.
1: Para o mundo inteiro.
0: Estamos, para o mundo.
1: Tem um pessoal em Massachusetts ouvindo.
0: Massachusetts.
1: No Japão.
0: Massachusetts.
1: É, na Nova Zelândia.
0: Massachusetts.
1: Massachusetts. É o mundo
0: Omaha.
1: Inteiro.
0: Omaha, você conhece Omaha?
1: Não.
0: Omaha também. O povo tá ouvindo lá em Omaha. Omaha.
1: É
0: lá
1: mesmo.
0: No Nebraska.
1: Nebraska.
0: Pensa num lugar gelado, velho.
1: Rapaz, deve ser frio. Lembra Nevasca.
0: Meu Deus do céu, só de falar já arrepia o pelo do alazão. É de tanto frio.
1: Pessoal da Paraíba, né?
0: Paraíba, muito né? Já bom. Foi pro quente, né, Luciano?
1: Aí,
0: nós tava lá em cima, calor. Lá no frio, lá. Já vem pro calor, velho. Aí não dá.
1: Não,
0: você, quer, você quer derreter gelo.
1: Porque o programa é pra todo mundo.
0: Então tá certo. É, o pessoal tá vendo batalha que eu tô batendo aqui na coisa de água, tá? Não é. Ó.
1: Ah, é?
0: Isso, tá vendo, Luciano?
1: Na linguetinha.
0: É, senão o povo lá acha que tá com um barulho esquisito lá. Não é, não, tá certo? É, mas vamos então para a nossa mensagem do dia. Que a fé guie meus passos desse jeito bonito. Me mostrando como vale a pena confiar em Deus e como tudo dá tão certo quando Ele assume o leme. Só tenho gratidão e felicidade porque Ele é o mestre da volta por cima. Amém, amém e amém. Participe comigo, Marcelo... com dois L's, manda aqui pra nós nas redes sociais, todas elas, né, Luciano?
1: É isso aí.
0: Todas, todinhas. Todinhas delas. Pode participar com nós aqui, estamos aguardando a sua participação. É, em nome do Café Teodoro e Sampa, este é puro e verdadeiro charada, a charada de hoje, a charada é fácil, Luciano. Porque, o que é? Porque o policial não usa sabão em pó. Fácil demais essa. Isso aqui todo mundo vai acertar agora também.
1: Certo.
0: Semana passada foi infame, essa pra acertar tudo. 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

0: Idos de 1968, 9. Por aí, viu, Luciano? Foi por aí.
1: É, as músicas.
0: É, essa capa desse LP, o meu pai estava com a cabeça raspada.
1: Ah, é?
0: É, tava de meio de requinho assim, sabe? De cortinho de militar. Uhum. É, e o Zé Tapera também. É, pensa num discão. Discão, discão com 12 músicas. A Maria Souza está participando com a gente, tudo bem? Tô aqui em São Paulo com meu filho Wilson, curtindo o seu programa, um abraço. Obrigado, Maria Souza, dá um abraço aí no Wilson e todo o pessoal que tá com vocês aí, tá certo? Quem mais tá participando aqui com a gente? Deixa eu ver, ixi, o que que eu fiz aqui? Ah, Marcela, tem que ter uma mãe aqui. O Geraldo Esporte Oficial tá falando um oi pra nós aqui, Alex Avlis também, Azilda Assis participando, Castro Fabiana Maria D, Sarol Lijanete, Valmir Cardoso também, um abraço a todo o pessoal. Deixa eu ver aqui quem mais está participando aqui com a gente. Deixa eu voltar aqui a barra de rolagem. A Maria Cordeiro está falando amém, dando risada. O José Ribeiro está falando charada e kkkk, todo mundo dando risada. Deixa eu ver quem mais aqui. A Maria Cordeiro acertou a charada. O melhor intérprete do país, parabéns, excelente canção, obrigado, não falou o nome, parabéns, muito bom, tenho todos os discos do seu pai, o José Divino, um abraço, José Divino, obrigado pelo carinho, obrigado aí por estar acompanhando a gente, Erli Rodrigues também, a Maria Cordeiro, um abraço para todo o pessoal, mandando mensagem para nós aqui, curtindo o nosso programa, Lili Avelino, quem mais aqui? Amostradinho! Amostradinho 74. Opa! Bom, Marcelo! Opa, toca aí só pra nós. Tem que ser uma gordinha. Ah, tá bom. Daqui a pouco nós toca aí. Abraço aqui de São José do Rio Preto. César Estil também tá aqui. O Solo Goiano. Não deu pra ler o que tava escrito ali. O Giovanni Moreira também tá participando. Ernildo da Silva. O José Aguiar. Antônia Cleusa. Ei, Cleusa, tudo bem? Nós vamos lá gravar Luciano.
1: Ah, é?
0: Nós vamos gravar o programa, amigo Teodoro Sampaio, lá na casa dela, rapaz.
1: É louco.
0: Pensa num café que ela fez lá, um boi de milho, aqueles bolos de milho molhadinho,
1: tá,
0: sabe?
1: Demais.
0: Com tipo um creme por dentro, assim.
1: Nossa.
0: Rapaz do céu, mas não teve pra quem queria. Tá doido, nós não sabíamos se trabalhava ou se comia.
1: Nossa.
0: Até rimou.
1: É, nós não sabia.
0: Tomamos muito café Teodoro Sampaio lá.
1: Nossa.
0: Tava muito bom.
1: Demais.
0: Abraço pra Antônia Cleusa, beijo pra todo mundo aí. E em nome do Café Teodoro Sampaio, este é puro e verdadeiro, nós vamos para a nossa charada de hoje. O que é, o que é? Por que o policial não usa sabão em pó, Luciano? Baixa a agulha, que a moda é muito boa.
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0: com nós hoje, hein, Luciano?
1: Bom demais, hein?
0: Quem nunca?
1: Nossa.
0: Quem nunca, Luciano? Sim. Tá aqui a primeira pedra. Tá certo. Participe comigo, Marcelo, com dois L's nas redes sociais. Estamos aguardando a sua participação. Entre em contato comigo, Marcelo Teodoro. Marcelo sempre com dois L's, porque mamãe era enjoada. Mamãe gostava do Marcello Mastroianni. Aí ficou Marcello Fabian Teodoro. Eita, nome bonito. Cabra é mais bonito ainda. Tá tudo certo. Vamos mandar um abraço para a banda Paixão Proibida. Todos eles, neste horário, estão curtindo o nosso programa, né, Luciano?
1: Ah, sim.
0: Mandar um abraço para o Celcinho.
1: Celcinho Nascimento.
0: É, para o nosso produtor, Lázaro. Famoso Lazinho.
1: É.
0: E não sei por que o Lázaro pinta a barba e o cabelo de branco. Até agora não sei. O Gerson Batera. Gerson. O Tom na sanfona, certo? E no... como é que fala? Na hold.
1: O japonês?
0: O Xoxoto!
1: E o Rodrigão.
0: O Xoxoto e o Rodrigo de Freitas. O Xoxoto disse que vai levar a irmã dele agora nos shows também, viu, Luciano? Tá.
1: Xoxoto Navara.
0: Xoxoto Navara é o nome dele. Xoxoto Navara vai levar a irmã agora pra trabalhar também. Não sei o que ela vai fazer lá na banda, mas disse que vai levar. Tem o Paulo também, né?
1: Paulo técnico.
0: E o Luciano Galbiati põe no fogo, não derrete. Tem também o seu Nicolas.
1: Seu Nicolas.
0: Seu Cachoeira.
1: Cachoeira.
0: Silvinho.
1: Seu Silvio.
0: Roberto Porpeta.
1: Bertão.
0: Tem Marcelo Teodoro. E esqueci de alguém?
1: Equipe boa, né?
0: Esqueci de alguém? Ah, tem o Graxa.
1: Graxa,
0: iluminador.
1: É,
0: cuida do painel, né?
1: Muita gente boa.
0: O Graxa é de Assis, né?
1: Assis.
0: O pessoal lá de Assis, Cândido Mota, toda aquela região, sempre tá curtindo o nosso programa. Muito obrigado pelo carinho aí, tá bom? Deixa eu ver aqui. O Thiago Zanotto. Oficial, tá aqui com a gente. Um abraço, Tiagão! Um abraço pra você, menino! A Karina e Alex Balassa também tá aqui com a gente. Mandando. José Henrique, compositor, acabou de entrar. Olha só, José Henrique, tá vendo? José Henrique, compositor, está aqui com a gente. Deixa eu ver quem mais tá participando aqui no... Ataíde Mendes e Moraes. Oi, tudo bem? Quero ouvir Vestido de Seda. O Alan Ricardo Lopes. Tudo bem, Marcelo Teodoro? Alan Lopes de Abateá, para estarmos aqui curtindo. Toca aí Vestido de Seda. Ó, o pessoal Vestido de Seda pedindo, hein, Luciano? Tem que contar, né? Tem que cantar depois. O Vicente, o rei do comercial também. Eli Rodrigues 6. Isaac Araújo mandando um abraço para nós aqui. Quem que tá aqui? Maica Trindade Zanco. E o José Henrique, compositor, falando: tudo bem, amigo? Tudo bem. Estamos por aqui, né, Luciano? Firme, que nem palanque no banhado, mas nós estamos por aqui. Lembrando que dia 16 de outubro em Londrina, anote na sua agenda, tem o show do Marcelo Teodoro, a banda Judieira, e nós vamos fazer um espetáculo com uma dupla maravilhosa. Nós vamos cantar juntos, vai ser um show interativo?
1: Interagido.
0: Então tá bom, é isso aí. Então você que for lá vai curtir com a gente. Um cara mandou uma pergunta aqui, Luciano. Por que você é calvo, tio? Porque não tem cabelo. Simples, não é? Você deve ser bem cabeludo, né?
1: Deve ser cabeludo.
0: Cabeludo. Nem foto tem aqui, tá tudo escuro, né, cabeludo? Cabeludão.
1: Bonitão.
0: Ai, cabeludão. Ai, ai, ai.
1: Bonitão da mamãe.
0: Bonitão da balacheta. A Dulcineia, oi, amo as músicas de vocês. Moro em São José do Xingu, Mato Grosso. Tô participando aqui, muito obrigado. A Ivanor Santi. Um abraço pro Ivanor Santi. Ivanor, se eu não me engano, é lá do Rio Grande do Sul, Ivanor. Um abraço pra você. Lu com H Melo também tá participando. Tá certo, é isso aí. Quem mais aqui? aqui. É, deixa eu ver. A Gersina Mariano já mandou uns abraços pra ela. Em nome do Café Teodoro e Sampaio, se é puro e verdadeiro, nós vamos para a nossa charada de hoje. Tem gente que já acertou, Luciano. O que é o que é? Por que o policial não usa sabão em pó? 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

0: Triste de ser atendendo os pedidos. Tem gente falando aqui que tá sem som de novo o Instagram, novo, né? Eita. Paulo Rocha! Paulo Rocha! Vai ser leitura labial. Paulo Rocha! Tá sem som. Lelo Pessoa também tá por aqui. Socorro Cipriano também. Então, pessoal, aqui eu vou ter que sair pra voltar de novo, tá certo? Pra dar som. Vamos ver se vai dar, né, Luciano? Isso. Encerrar agora. Compartilhar. Vai. Isso, Marcelo Teodoro. Faz assim que demora mais. Isso. Ajuda nós, tá? Isso. Agora vamos ver. Vamos ver agora se volta com o som, né, Luciano? Vamos lá. Eita, coisa boa. Participe comigo, Marcelo. Com dois L's, Teodoro, estamos aqui aguardando a sua participação. Novidades, hein? É que vamos ter novidades. Tem a música nova do Marcelo Teodoro, Motel ou Casa. Você já pediu aí na sua rádio de preferência, Motel ou Casa. Motel ou Casa, música nova do Marcelo Teodoro com Marcos Paulo e Marcelo. A participação pra lá de especial. Então, peça aí na sua emissora de rádio preferida aí a música nova do Marcelo Teodoro e também curta nas plataformas digitais o Marcelo Teodoro. Adoro com Marcos Paulo, mas que modão que ficou bom, hein?
1: Ficou bom demais.
0: E já gravamos mais duas músicas novas, viu, Luciano?
1: É.
0: É. Namorando a Porta é outra música do Carlos Randall. E também Gaveta Bagunçada. Oh. Aguardem.
1: Isso aí, isso eu conheço.
0: Esse você conhece, né?
1: É aqui em casa.
0: É. Gaveta Bagunçada, todo mundo tem, né? É. Ah, Dan Oliveira, compositor, já falamos deles. Max Jean Siqueira também tá por aqui. Marfeitor. Malu Gonçalves, 33. Não, Marcelo. Deixa eu ver aqui. Tudo bem, amigo? Só sucesso. Max Jean Siqueira tá falando. O Edson Bianchi, 4222. O Geraldo Esporte Oficial também. Rodrigo Belmiro, 13, também participando com a gente. Quem mais aqui? Deixa eu ver quem mais aqui. Maurício Massuchetto. É isso? Massuchetto. Ednei Cirino. Gravaram as modas dessas pra nós. Fazendo um dueto. Vamos gravar. Valdeci Mendonça, tudo bem? Formiga, Minas Gerais, participando. O Diego. Vai, Curi! É que é o Fábio de Minas Gerais. Um abraço. Maria Cordeiro participando. João Paulo Marques. Fala, meu irmão Marcelão. Como tá você? Tudo bem, João Paulo? Um abraço pra você. Muito obrigado pelo carinho aí. Quem mais aqui? Dan Oliveira, compositor, falando uma música minha chegou até você. Ficante Premium. No agrado. No aguardo. Ficante Premium. Ah, acho que chegou sim, rapaz. Chegou. Será que é aquela música que tem não sei quantos compositores? Né? Acho que é, né? Tem bastante, né? Pedro Paiquerê também tá aqui com a gente. Um abraço. Deixa eu ver quem mais aqui. A Luzia Hernandes, oi, sou de Arapongas. Segue eu no TikTok, canto músicas suas, abraço, obrigado, Luísa. Vamos seguir sim. Deixa eu marcar aqui Luzia Hernandes, né? Alan Ricardo Lopes pergunta: acertou, acertou a charada. Cláudio Santos, Cláudio de Santana da Ponte, Pensa, em São Paulo. Manda um abraço pro meu querido irmãozinho Nicolas, João Paulo Marques. Deixa comigo, João Paulo. Vamos mandar um abraço pro Nico. Nicolas tá em Curitiba. Tá trabalhando, né? Vanusa Silva Rocha também. Zé Gandaia. Ô, meu irmão. Bom. Neuza Batista dos 29. Oi, Marcelo. Sempre acompanhei você e seu pai. Sou de Nova Ubiratã, Mato Grosso. Canta agora. Gordinha, já cantamos hoje, né, Luciano?
1: Oh.
0: A Maria Alves também tá aqui com a gente, a Vanusa Silva Rocha, mandando aqui um abraço pra nós, deixa eu ver aqui, o Geraldo Esporte Oficial também, o Robson Guerra, grande Robson, um grande abraço pra você, a André Camargo, simbora amigo Marcelo Teodoro, abraço, desde Charqueada, São Paulo, Baixaguia, que a moda é muito boa, em nome do Café Teodoro Sampaio, este é puro e verdadeiro paixão da dona de casa, nós vamos para a nossa de hoje, o que é, porque o policial não usa sabão em pó. Baixa a guia, que a moda é muito boa.
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0: da... tempo da carta, Luciano.
1: Tinha carta.
0: Você recebia muitas cartas, eu Luciano?
1: Recebi algumas, às vezes. É. A tia minha mandava umas cartas, meu avô.
0: Sua tia?
1: É.
0: Seu avô.
1: Depois eu tive uma namorada que morava em outra cidade.
0: Namorada.
1: Ela mandava umas cartas naqueles papel de carta bonito.
0: Mandava com perfume?
1: Às vezes, rapaz.
0: É.
1: Ela tava com saudade, queria me ver.
0: É.
1: E contava as histórias. Eu era interessante, era um tipo de literatura, né?
0: E você acreditava em tudo?
1: Não. Eu sabia que era mentira. Aí depois os amigos usavam as cartas pra fazer outras coisas.
0: É. Um papel. Uma vez, Luciano, fininho. Deixa eu contar uma história aqui que eu nunca contei em lugar nenhum. Eu morava em São Paulo e a gente ficava muito sozinho em São Paulo.
1: Sim, sim.
0: Eu devia ter uns 4, 5 anos de idade. E o meu pai tinha uns programas de rádio em São Paulo.
1: Sim.
0: E naquela época o que virava era carta.
1: Sim.
0: Então o pessoal mandava. É, e aí vinha a carta do Brasil inteiro, porque a rádio em São Paulo era o Brasil inteiro ouvindo a rádio. Então mandava muita carta. E meu pai, não sei por que cargas d'água. Eu não sei se era um concurso, alguma coisa que ele tinha feito, que ele levou as cartas tudo lá pra casa e deixou lá na garagem. E aquelas cartas foram ficando. A gente morava numa casa que era bem no fundo, era um terreno compridão assim. É. E não era que nem aqui mais a gente vê mais por aqui no Paraná e tal, que a casa na frente e um edículo atrás, né? Geralmente é assim, né? Uhum. A casa não, as duas casas eram na lateral, construída lateralmente, assim, sabe? Então sim. Era um corredorzão assim que no final do corredor dava na garagem, que era lá do lado de casa, e na frente tinha uma outra casa que era do dona, a dona da casa, a dona que era
1: da
0: proprietária, né? E nós éramos inquilinos. E aí eu brincava lá em casa e tal, coisa e tal, e aí tinham pintado lá uns muros, uns negócios lá, e sobrou umas tintas. E aí o Marcelo Teodoro teve a excelente ideia, a brilhante ideia, a maravilhosa ideia de pegar aquelas cartas e pegar uma brocha e passar as cartas com a tinta na parede. Aí eu fiz isso na parede inteira da garagem. É, tudo certo, tudo beleza. Entrei pra casa, quando minha mãe me viu... A mão tudo cheia de tinta, a cara borrada de tinta, cabelo com tinta, roupa com tinta. Foi lá ver na garagem o que, eu tinha feito. Eu lembro que, rapaz, eu apanhei uns 3 dias por causa desse negócio aí. Os pés do vidro comia toda hora que entrava na garagem, tomava o pé do vidro.
1: Pela carta, uma vez pela parede.
0: E o negócio foi feio, porque marcou tanto que eu nunca mais esqueci dessas cartas do meu pai. É, resumindo, né? É. Tiveram que arrancar as cartas e pintar a garagem de novo.
1: Nossa.
0: Né? Grande, grande atitude do seu Marcelo Deodoro.
1: Muito bom, muito bom.
0: É, isso aí. Mas quem nunca também, né, Luciano?
1: Ah, é.
0: Quando era criança, né?
1: Criança.
0: A Vânia Gomes está aqui, a 904, participando. Quem mais aqui? A Fátima Mendonça Ribeiro. Wilson Souza, 1999. Edmilson Edson. Santos, será que é o Mãos de Pau, Mãos de Alface? O Diogo Schmidt, Gonçalves 769, Pri Antunes, Dan Oliveira, compositor falando top, Lourdes 6550, Del Rubens Show, meu grande amigo Del Rubens, tem um baita de um programa de televisão, um abraço pra ele, ainda vamos lá fazer o programa, viu, Del Rubens? Um abraço pra você aí, toda a sua produção, Deus abençoe você. Mário Antônio Araújo, Vilas Boas, Rádio Modão Toninho Moreira, Socorro Cipriani 45, Gatinha 6079, também mandando uma participação com nós aqui, participando. Deixa eu ver quem mais aqui. Olá, abraço de Porto Alegre, mas não mandou o nome. Cadê o nome? Não mandou o nome? Oi, Marcelo, quanto tempo não lhe ouço? Músicas maravilhosas, abraço para o Teodoro, somos muito sua fã, mas também não mandou o nome. João Paulo Marques, quando vai vir lá em casa da Liz Dine em Sacramento? Rapaz, não sei, rapaz, não é, a gente não tá indo pra esses lados por enquanto, mas uma hora vai dar certo, viu? Arapoti, norte do Paraná, também tá por aqui. Quem mais aqui? Deixa eu ver. O Romário Macedo, você ainda lembra quando tinha 4 anos de idade? Lembro de algumas coisas, lembro das artes que a gente fazia, as coisas, né? Valdeci Mendonça, canta pra nós Estrela de Ouro, Tião Carreiro. Quem mais aqui? Safira. Vida Nova. Oi, Marcelo, tudo bem? Tudo bem. Edson Cardoso, Jardel Biasoli, essa filha tá falando, Baixa Goia, camada é muito boa. Marcos Roberto, Marcos Roberto Zaini, Marquinhos e Ana do Bar do Manestado. Ei, Marquinhos! Lá tem uma cerveja gelada, hein, Luciano?
1: É mesmo?
0: Pelo amor de Deus, tudo a ver que eu vá lá, era canelinha de pedreiro, mas que coisa linda. Nossa. É demais. Marquinhos, um abraço pra você. Precisamos aí tomar uma com você aí, tá bom? Romário Macedo, top Marcelo, sou seu fã. Circe Salmazi, canta PG, PG.G, né, Luciano?
1: Ah, ponto G.
0: PG, O Joelton Paulo também tá por aqui, curtindo com a gente. E você continue participando no Marcelo com dois L's Teodoro. E manda sua participação pra nós aqui nas redes sociais. Vamos para a nossa charada de hoje, em nome do Café Teodoro Sampaio, paixão da dona de casa. O que é o que é? Por que o policial não usa sabão em pó? 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

0: beber de novo, bebê. Você tudo desculpa beber, né? É. A gente sempre fala isso aqui.
1: Nunca vai esquecer.
0: Tudo é desculpa pra beber. É, você não se largou porque vai beber. Se tá triste.
1: Tá feliz?
0: Se tá feliz é porque tá feliz, vai comemorar, né? É. Se manda embora é porque ficou livre do emprego, nossa, né? É, vai receber o seguro-desemprego. É. E se contrata também, porque tava desempregado e fica feliz. Então é tudo motivo pra beber, né? E se tá frio é pra esquentar. E se tá quente é pra esfriar, pra equilibrar o calor. Então tá pra tudo certo. Pra abrir o apetite. Quando não tá com fome é pra abrir o apetite. Quando não pode comer, aí toma pra falar que é da sustância, né, Luciano? É tudo assim mesmo. Fazer desculpa. A gente também é assim, né, Luciano? Quer fazer o quê? Rafael Alves Mailan. Paulo Gutierrez, 57. Fernandinha, 1955. Paulo Gutierrez mandou um monte de coraçãozinho aqui. É coisa muito boa a música sertaneja, ainda mais cantada por esse grande artista, Marcelo. Obrigado, meu irmão. Um abraço pra você aí. Álvaro do Carmo Sampaio, a gatinha 6079, manda um abraço para o Luciano. Está mandado.
1: Obrigado, um abraço.
0: Certo? O Luciano, ele é um cara que ele não gosta muito de abraço, eu já vou falar pra você. Ele é meio autista, assim, nesse caso, sabe?

0: Mas ainda tem o programa, tá bom? Um grande abraço pra vocês aí. Princesa do Sul está falando um oi pra nós aqui. Paulo Rocha, agora tá com som, Paulo Rocha? Tá com som, hein, Paulo Rocha? Cadê o Paulo Rocha? Você tirou a foto aqui, mas não colocou o chapéu, velho. Pô, mas que coisa, velho. Eu não reconheci você sem o chapéu. Com a camisa do Brasil ainda, Luciano? Pensa no homem à toa. Ei, Paulo, um abraço, Paulinho. Locutor Guilherme. Ah, ele falando, agora vai, meu irmão. É, se não vai, nós vamos empurrando. É, Terezinha Moreira, eu sou Terezinha de Lagoa Grande, em Minas Gerais. Eu sou sua fã, obrigado, Terezinha. É, como que é o nome aqui? Deixa eu ver aqui. Baiano Raiz, eu sou da Bahia, gosto muito das músicas, obrigado. O Odair também tá por aqui. José Oliveira, muita gente participando, graças a Deus. 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Nós vamos para a nossa charada de hoje. O que é, o que é? 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

0: Ponto G! E cavuca dali, né, Luciano?
1: É.
0: E cavuca de lá.
1: Vai.
0: E o tal do ponto G é difícil de encontrar. Pelo amor de Deus. E aí, mais? Tá mandando aqui no Marcelo. Com dois L's. O Maringá Direito tá aqui com a gente. Demais FM, Vale Norte. É, Maringá, é, Marina Rodrigues também. A gatinha 6079. Eu, hein? Luciano não gosta de abraço?
1: Conversa,
0: mano.
1: Adoro.
0: É, adoro. Belisário. É, como que é? Belisário. Rosimeire Belisário, né? Colocou o sobrenome primeiro, né? É, mandando também participação aqui. É, Lonardone 2 participando também, mandando, falando, eu gosto da música do seu pai. É, diz a ela, sacada, mas eu gosto dela. Ah, eu não entendi, mas tudo bem. O Roberto Rondina, tudo bem? Sou aqui da cidade de Atibaia, São Paulo, também participando, um abraço. É, Ronaldo Silva, sou compositor e meu sonho é ter uma música gravada por um cantor sertanejo. Vai conseguir, meu irmão. Vai conseguir, em nome de Jesus, tá bom? O Odair Venceslau Braz, manda um abraço pra nós, tá mandado. Deixa eu ver quem mais aqui. É, esse aqui eu já falei. É, também já falei. Muita gente manda mensagem repetida, né, Luciano?
1: É.
0: Não tenho paciência, mas tudo bem. JB, cantor oficial, amigo, realizo meu sonho de conhecer seu pai um dia. Vamos ver como fazer, né? Onde você é? Qual cidade, estado que você é? A Marilda, tudo bem? Sou de Ribeirão Preto. O Ronaldo Silva tá falando amém. A Maria Cordeiro participando aqui com a gente. 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Em nome do Café Teodoro e Sampaio, então nós vamos para a nossa charada de hoje. O que é o que é? Por que o policial não usa sabão em pó, Luciano? 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

0: a pouco é demais logo, Jô! Acabou o programa, Luciano.
1: Acabou, Marcelo.
0: Acabou mesmo. Ah, eu vi que o relógio tá ali, tá...
1: É, deu.
0: E tá levando uns cascudos ali, não tá, sei porquê, tá coitado, ele não tem nada a ver com isso. Relógio ele tá trabalhando, dedada, tá trabalhando de grátis e ainda tá tomando umas pancadinhas ali. Pra que tá pra mostrar a hora. Ô, produção.
1: Calma.
0: Vai bater no relógio agora, velho?
1: É.
0: Isso aí é não relógio culpa, ocídio. Não. É relógio ocídio, hein?
1: Relógio ocídio.
0: Relógio... O oricídio, o que, que é, Luciano? É
1: relógio ocídio.
0: Você que é uma enciclopédia, uma barça, eu ia falar garça. Não. É uma barça ambulante.
1: Barça.
0: É.
1: Ixi, lá em casa tinha uma barça, hein?
0: Eu tinha também.
1: Não consegui ler, não.
0: É, hoje eu tenho uma barca. Ah, o Edson OB, tá aqui com a gente. Deixa eu ver quem mais aqui, mandando um abraço. O Manuel Salvante, 1962, tudo bem? Toca aquela que você gravou com o Amado Batista. O programa acabou, queridão. Mais um abraço. O Vardeno Bezerra de Lima, Acre, tá curtindo a gente. Alan Ricardo Lopes, toca aí. Cachorro Giló. O JB é cantor oficial. O policial, papapá, acertou. A Marilda, sou muito sua fã. Banda Garrafão no pedaço. 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Negobão. É, quem mais aqui? Aparecida J. Oliveira, o Eva Ramos Barros também tá por aqui, o Geraldo Esporte Oficial, parabéns pelo programa, e a Bia Terra também tá mandando um abraço pra todos nós aqui. É, um abraço pra todo o pessoal que tá participando com a gente aqui. Tem um pessoal que não gosta da gente e fica xingando a gente, né, Luciano? Mas não tem problema. Beijo pra você também, tá bom? Beijo pra você também. Eita, ó, dor de cotovelo.
1: Falta do que fazer.
0: É, falta do que fazer. É, vai arrumar um caminhão de saco de cimento pra você descarregar. É, em nome do Café Teodoro e Sampaio, que é paixão da dona de casa, vamos para a nossa charada de hoje. Por que o policial não usa sabão em pó, Luciano?
1: Rapaz, eu lembrei, eu sabia dessa, mas esqueci.
0: É, você esqueceu.
1: Eu não sei.
0: Tá bom. Então chama o Tico e o Teco, conversa com eles aí e tenta lembrar. Por que o policial não usa sabão em pó? Porque ele prefere detergente.
1: Detergente.
0: É muito fácil, Luciano. Vamos embora, gente. Muito obrigado pelo carinho, obrigado pela sua audiência. E Deus abençoe a todos vocês. Fiquem com Deus e até o próximo programa, se Deus quiser. Tchau, Luciano.
1: Tchau, Marcelo. Tchau,
0: um abraço, pessoal. Fica com Deus, obrigado. Aí. Até mais. Tchau, tchau. Baixa a goia, camada é muito boa.
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7: Bueno, gurizada, estão chegando com Nação Gaúcha, juntinho de você por aqui, com o som do Rio Grande. Vamos que vamos, espalhando a música boa do Rio Grande por todo este Brasil. Então aumenta o volume, chega mais, porque estamos por aqui. Nossa sequência está preparada para curtir junto de você a partir de agora.
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7: Nação Gaúcha, na sua companhia, o som do gaitaço. Vamos chegando com esses gaitaço, música boa para curtirmos juntos então. Marca Baileira, abrindo a sequência de hoje, de A Cavalo na Bespeira. Tem as décimas de baile com os Ribeiros e ainda os Quatro Galdério, trazendo o som que a gente gosta de ouvir e toca aqui. Tá começando agora a Nação Gaúcha.

0: Nação Gaúcha. Nação Gaúcha, sim, o melhor do som do Rio Grande. Um beijo embaixo do chapéu foi com os quatro gaudérios. Quem fecha a primeira sequência por aqui, os mateadores, Bombacha, Lida e Vaneira. É o Nação Gaúcha.
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2: Já voltamos por aqui, Indiada, trazendo mais o som da gaita, o som do sul do mundo, Rio Grande para todo o Brasil e fora do Brasil também. Levando essa música que traz a nossa essência, da nossa cultura. Vamos que vamos, gurizada. Trazendo aqui, ó, o som do Zezinho e o Grupo Floreio. Gosto demais de ouvir essas músicas deles aqui, né? Tem um repertório muito bom. Rodeio no meu pago. Também roubei a Fazendeira, o Grupo Cordiona. E tem o Adair de Freitas, já tá por ali também engatilhado, trazendo mais umas músicas dessas campeiras e baileiras que a gente acompanha aqui no Nação Gaúcha.
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0: João Campeiro. Esta acordeona que tu estás ouvindo é aquela velha acordeona que me mandaste lá pra fronteira. 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
2: Adair Freitas, um gaúcho sem cordiona, tocando por aqui na nossa sequência Nação Gaúcha e desse programa Bem Mais Que Campeiro. Intervalo que vem chegando, mas antes tem o grupo Louco por Surungo, ao som de gaita e violão, tocando por aqui.
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5: Nação Gaúcha não para não, aqui a música segue no som do gaitaço. Depois do intervalo, já trazendo sequência com Fogo de Chão, batendo na marca, tem Newton Ferreira, Baile de Louco e mais. Manda a tua pedida aqui pra rádio, a gente vai tocando. Nação Gaúcha segue pra você.
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0: essa marca é campeira, tchê.
1: Ranchinho no Paraná, tocando por aqui, ao som de Grupo Pealo de Cordione e os Quatro Galdetes. Pra ir fechando mais uma, chegando Edson Vargas, Prenda Parceira. Depois desta, intervalo por aqui no Nação Gaúcha.
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3: Já chegando por aqui com a última sequência de hoje nas saideiras do Nação Gaúcha. Última sequência, vivente. Já chegando por aqui o Sangue Farrapo, Shot do Namoro. Tem gineteada, Garotos do Fandango, aí no Paulo Costa que canta pra gente. Gauchão de primeira. Segue, última sequência, Nação Gaúcha.

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1: Acompanhando gaitas com matizes nas franjas do meu pala. Para ir fechando por aqui a nossa sequência de hoje, vem chegando de saideira a marca baileira num bailado. Tô indo, para você um grande abraço e até o próximo Nação Gaúcha. Até lá, tchau.
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6: Muito bem, senhoras e senhores, chegamos.

0: Ainda vencemos, é!
1: Só meu experiência!
0: Eita, nós que nós chegamos!
2: Chegou,
0: bebê! Chegamos! Você de perto, de longe, onde quer que você esteja, em casa, no trabalho, viajando! Atenção! Sabu, hoje a gente chama, convoca ele, nosso comandante da audiência, pra medir a nossa audiência, hein? Ai, meu Deus. Ô, mãe, cadê você, bebê?
3: Fala, Fabão, que é o Daí.
0: Opa, o Daí, aquele abraço. Fala comigo.
1: Alô, Fabão, tamo junto, meu irmão.
0: Alô. Eu sei disso. Delícia.

0: líder de audiência. Vamos começar essa bagaça. Você de perto, de longe, em casa, no trabalho, vai ganhando. Oh, coisa boa! Bora! Bora dar volume!
1: Volume,
0: dá
1: volume.
0: Bora dar volume! Nova, a mais querida do Brasil! Com certeza, tá na hora então de vencer a semana do jeitinho que a gente gosta! Com muita música, aumenta o som aí, bebê!
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0: Você já me esqueceu?
1: Na boa.
0: Sinceramente não me interessa.
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0: Mas segura aí!
1: Oi, mamãe!
0: Daqui a pouco a gente volta. Fica por aí rapidinho, intervalinho chegando. Daqui a pouco a gente volta com a Jabiraca. Fica por aí!
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0: Muito bem, muito bem. Voltamos, voltamos, voltamos com o nosso Brega Show. Líder, líder de audiência. Que delícia. Ai, que deu isso.
7: Alô, alô,
0: oi,
7: Fábio.
0: Fala comigo, fala comigo. Atenção, atenção, atenção, atenção. Todo mundo curtindo. Chegando mais música nesse programa. Aumenta o som aí, aumenta o som aí.
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1: Muito bem, muito bem. Brega Show na área. Get down. Aí é nós aí outra vez. Esse Brega Show, meu filho, é líder absoluto. Fala, mamãe. Que delícia! Eu sei disso, comandante. Eu sei, daqui a pouco eu te chamo, hein, comandante. Fica aí ligado com a gente, fica ligado com a gente. Daqui a pouco tem beijos, cheiros e abraços. Esse programa líder de audiência.
2: Obrigada! Tamo junto!
1: Tamo junto, bebê! E atenção, você que está interagindo com a gente aí, continua mandando, hein? Manda sua mensagem, seu pedido musical, manda pra gente no arroba Fabão Tá Na Rede ou diretamente nos canais de comunicação aqui da rádio. Bora chamar a música, bora mexer os quartos. Atenção, atenção, tem música chegando.
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0: bem, senhoras e senhores. Atenção, meu Brasil varonil. Todo mundo curtindo essa programação
1: no volume máximo. Gostou? Mais um bloco pra conta. Meu Deus do céu, esse programa só toca musical. E a gente vai ali, hein? Vai ali, rapidinho, intervalito. E a gente volta com muito mais. Fica por aí.
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0: Muito bem, senhoras e senhores, voltamos, voltamos, voltamos.
1: Líder de audiência! Eu sei. Delícia!
0: Oi, mamãe! Oi, mamãe! Meu pai! Que delícia! Voltamos!
7: Você é uma potência!
1: Ah, eu tô sabendo disso, hein? Obrigado, carinho! Ah. É?
8: Ô, oh,
0: papai, bora começar mais um bloco do Brega Show. Brega Show chegando. Mais um bloco por aqui. Bora lá, que tá sujando o sucesso. Sucesso absoluto. Aumenta o som aí, bebê.
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9: Que honra. Tamo junto. Vamos cantar, vamos embora.
0: Agora.

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Muito bem, muito bem. Tá, tá, tá, tá, tá, tá. É sucesso absoluto que fala esse programa, né? Oi! Bora, bora saber quem está ligadinho no programa Brega Show. Tem a Clara, a Laurinha, também a Camilinha, Natália e Jonas estão ligados com a gente. Denilson, Maria Imaculada, um beijo pra vocês. Deixa eu ver mais quem tá por aqui. Tem o Baixinho, o famoso Baixinho. Gilberto, também Titico, um abraço pro Rafa. Valeu demais. Quem mais? O Benedito, o Orlando, toda a família do seu Orlando, um abraço pra vocês. A Flavinha, tem a Fatinha também, a Laurinha, um abraço, um beijo. Beijos, beijos e beijocas. Também com a gente aqui, ó. Tem a Sara e o Rodrigo, o Lucas, um abraço pra vocês. Tamara, o Gessé, valeu, hein, demais, obrigado. Quer beijos e abraços? Manda aí no arroba Fabão Tá Na Rede ou nos canais de comunicação aqui da Radinho. Tô esperando, tô esperando. Bora de música, bora de sucesso no Brega Show.

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1: Muito bem, muito bem. Que sequência foi essa? Mais um bloco pra conta, eu adorei. Você gostou dessa aí? Rapaz, que sucessão nesse programa! Chegando, rápido intervalo, a gente vai faturar. Volta ali, rapidinho, hein? É, eu vou ali e volto já. Então não sai daí não, sai daí não.
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5: E voltamos, voltamos nesse sucesso absoluto, esse líder de audiência. Voltamos, parar, voltamos. Opa!
6: Quem é o locutor?
5: Sou eu! Muito bem, senhoras e senhores, voltamos!
7: Toca mais uma!
5: Vamos tocar mais uma para começar mais um bloco aqui nesse programa. Atenção, atenção! Aumenta o som aí! Tá chegando mais sucesso!
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vai cantar bonito assim lá longe. Muito bem, senhoras e senhores. Está na hora daquele momento sensacional do programa, que é convocar o nosso comandante da audiência, o Mona Lisa. Você tá bem, Mona Lisa? Ai, que delícia. Bora chamar ele. Vai medindo a audiência.

0: perdida. Muito bem, comandante. Bora começar pelas mulheres. Olha a mulherada. Que isso. Quanta gente. As rainhas. E os homens? Muito bem, muito bem, muito bem. Que isso. Coisa boa, criançada. Aí sim, e o nosso estagiário, tá ali, ó, vem estagiário, vem, pode fazer bagunça, vai, faz bagunça, faz aí, todo mundo curtindo esse programa, em casa, no trabalho, viajando, valeu demais, bora de música,
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0: Ali também é o Zé Jones.
1: Está no ar!

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1: Muito bem, senhoras e senhores, que sequência foi essa do Brega Show? Mais um bloco pra conta, hein? Uau, estou sem fôlego.
2: Olho no lanche!
1: Delícia! Tá na hora de faturar, hein? Daqui a pouquinho eu volto trazendo muito mais. Fica por aí!
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0: sei disso, bebê, eu sei disso. Que delícia. E atenção,
1: mais uma.
0: Vou tocar mais uma agora, hein? Aquela boa. Para começar mais um bloco do Brega Show. Atenção, atenção. Aumenta o som aí que chegamos de volta.
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0: senhoras e senhores, brega sonária, todo mundo curtindo. Esse programa é líder de audiência, eu gosto disso. Você em casa, no trabalho, viajando, atenção. Ô mãe, fala comigo.
1: Show!
0: Concordo absolutamente, bebê. Que delícia, ô música linda, bebê. Bora lá, vai interagindo com a gente aí. A gente tá vencendo essa semana, mais uma semana, esse final de semana prometendo. E a gente tá por aqui com o Brega Show, hein? Ô, coisa boa! Ah, eu tenho certeza disso. Bora chamar mais música? Mais música!
1: Bora
0: mexer os quartos com mais uma musiquinha chegando aqui no Brega Show, bebê. Aumenta o som aí.
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0: senhoras e senhores, mais um Bloco Pra Conta. Que musicão, que sequência foi essa? Eu adorei.
1: Meu pai.
0: Chegando mais rápido intervalo. Daqui a pouquinho a gente volta. Volta com muito mais. Então fica por aí, tá na hora só do gole d'água, tá? Eu volto.
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5: Muito bem, muito bem, muito bem. Voltamos, voltamos. Voltamos do jeitinho que a gente gosta. Que delícia, que beleza. Voltamos, voltamos. Oi, mamãe. Ai, que delícia.
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5: Vou tocar agora, gaiteiro. Coisa boa. Bora, moça. Bora começar mais um bloco. Chegando mais sucesso, mais música. Atenção, atenção. Todo mundo curtindo, adorando. Prega Show da área.
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0: Muito bem, muito bem, muito bem. Todo mundo gostando, todo mundo curtindo. Brega Show. O que tá agora? Ah, é verdade. Tá na hora de mandar beijos, cheiros e abraços.
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0: Atenção, atenção. Todo mundo tá ligado. A Lúcia, beijo Lúcia. A Cristiane tá com a gente, Moreirinha. Tem o Maurílio, o Cruzeirinho, tem o Daniel e a Valéria, um beijo pra vocês. Dona Célia também tá ligada com a gente, um beijo no coração, Dona Célia. O Ezequiel dando aquela carona, tem também aqui com a gente, ó, curtindo toda a programação, todo final de semana, Maria Lúcia, um beijo, Maria Lúcia. O Antônio Moraes, o famoso ratinho, que isso? Tamo junto! Valeu demais pela companhia. Maria Imaculada tá com a gente. É muito fã da programação. Tá sempre conferindo com um ouvidinho encostadinho. Tem também a Aninha. Um beijo. Beijitos, beijocas. Quer mandar aqui na programação? Manda aí no arroba Fabota na rede. Ou nos canais de comunicação aqui da Rajinha. Tá bom? Tá bom? Bora de música. Bora de música.

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Tá na hora do nosso motivo pensativo, pensatório, imaginário. Palavras encantam, mas são as atitudes que mostram quem a gente é de verdade. Preste atenção no que foi feito, porque é aí que mora a essência. Essa é pra se pensar, hein? Preste atenção, bebê!

Obrigado mais uma vez pela audiência, pelo carinho. Valeu demais. A gente volta semana que vem com muito mais pra você. Um beijo, um beijo, um beijo, um abraço. Valeu, hein? Saúde, paz. O resto a gente corre atrás. Boa semana. Valeu demais. Fui. Restinho de final de semana maravilhindo. A nossa saideira tá vindo aí. Valeu. Fui.

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10: Uou, uou, Super Hits, chegamos por aqui, sequência de muita música boa, pra gente curtir só as melhores.
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10: Eu sou o Fabiano Farias e por aqui seguimos então, juntos, do rádio, pela internet também, levando companhia pra você com muita música boa a partir de agora, então chega mais. Vamos então, música, tem muita música boa e quem canta de primeira por aqui, Danilo e Davi, Ferido, para começar bem Super Hits agora.

Noite. Aquelas que a gente canta junto aqui com o Super Rio. A música não pode parar e o Super Hit segue com Simone Mendes.

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3: Super Hits, tem muito mais, intervalo rapidão, já seguimos trazendo o som do Diego e do Vitor do Seco. Pra curtir, aumenta o volume, Super Hits tocando.

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0: Que pancada, bebê!
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2: Primeiro lugar em todo lugar e sempre na sua companhia. O João Bosco e Vinícius cantando por aí com o Gustavo Lima, 25 horas. Tem mais, tem muito mais. Super Hits não para. Você pegou saudade, Cláudio Romário, Felipe e Luan cantando juntos. Super Hits segue.
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3: Felipe e Luan, só pedrada.

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0: Voltamos com mais, tem mais, mais super, super hit. Maiara e Maraíza está por aqui pra você. É pra curtir com volume máximo. Super hits, do seu jeito.
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Super Hits, ao som de Número Chato, Danilo e Davi com Léo cantando por aqui. Vai seguindo? Sim. Zé Neto Cristiano, vem pra cá. Oi, tudo bem? Tudo bem.

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Tubarões, Tubarões, Diego e Vitor Hugo. Gustavo Lima, agora é a tua hora de cantar, Gustavo Lima. Tá chegando ele cantando por aqui. Pensamentos Intrusos. Gustavo Lima.

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2: Está de volta. Última sequência Super Hits por aqui nas saideiras de hoje já. E Fred e Fabrício com Panda. 24 horas, última sequência.
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0: Super Hit, João Neto e Frederico Bobo. Vou fechar aqui a sequência de hoje, sim, pra fechar Zé Neto e o Cristiano quase todo dia. Tô indo, um grande abraço, até mais, tchau.
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10: Muito bem, mais uma edição da Hora Livre chegando. Você que tá aí com a gente, que bom saber que você tá ligado e tá sempre esperando por essa hora, né? É o nosso Hora Livre Flashback, trazendo recordações, emoção. A gente viaja mesmo aqui no fundo do baú para trazer grandes clássicos da música. Dos anos 60 até 2019, tem uma vasta playlist pra gente conferir e curtir aqui no programa. Tá preparado? A gente começa hoje com o som de 1989, Breakaway com Donna Summer.

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1: Hora Livre Flashback, pra gente curtir, se deixar levar pelas grandes emoções que esse programa vai proporcionando, hein? A gente vai viajando nas emoções com os grandes hits, com os grandes clássicos, e agora tá na hora de um som de 1994. W, She's Beautiful.
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2: Hora Livre Flashback, pra gente matar saudade. Uma hora direto sem intervalos. Aqueles clássicos, né? Cheio de energia. Muita nostalgia com a nossa naftalina de cada dia. Mais um programa pra conta. A gente se fala na próxima edição do Hora Livre. Continue com a gente por aqui pra conferir mais grandes sucessos. Um beijo no seu coração. Até a próxima edição do Hora Livre. Até, axé e amém. Saúde e paz. O resto a gente corre atrás. Tchau, tchau.
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1: Olá, sejam todos muito bem-vindos, começando mais um Samba Pagode no seu rádio. Eu sou Ivan Vaz, aumenta o volume do seu rádio, vamos ouvir só as melhores para começar o Samba Pagode, o belo sem ar, a vida é mesmo assim e pouco a pouco. Um ótimo final de semana.

0: Sorriso Maroto!
1: Suel!
2: E você ouviu Suel e Sorriso Maroto, Missão Impossível, só as melhores do seu rádio. Samba, pagode e volta já.
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0: Já estou de volta por aqui, trazendo mais música. O Dilcinho com Jorge e Matheus. Pódio.

você ouviu Tá Na Mente, Baixa Bola, Turma do Pagode Sobrenatural. Só as melhores no seu rádio. Continue aí, voltamos já.

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6: E já estou de volta por aqui, tem mais música. O grupo Entre Elas canta Lugar de Mulher. E um ótimo final.

0: você ouviu Quinteto S.A. com Guga Nandes, Porque a Gente Não Tá Junto. O Péricles cantou Sim ou Não. Só as melhores do seu rádio e continue aí, voltamos já.
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0: O DDP, diretoria e Mumuzinho arrasta pra cima o Raça Negra, cantor dono do Seu Beijo. A participação do Xande Avião. E continue ligado aqui no seu rádio. Já já voltamos.
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0: E já estou de volta por aqui, trazendo mais música. O grupo Menos é Mais, o Mundo dá Voltas.

você ouviu Felipe Araújo, Ciúme Tá Comendo, a participação do Alexandre Pires, o Pixote cantou Ele e Ela, só as melhores pra você, é o seu samba pagode, e continue aí, voltamos já.

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5: Um ótimo final de semana pra você.
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5: E já estou de volta por aqui, trazendo umas músicas, Os Travessos, Um Dia Pra Nós Dois. Em seguida tem Samba em Harmonia, Carla.

0: você ouviu o som da Ludmilla, Sintoma de Amor, só as melhores no seu rádio. E continue aí, Samba Pagode volta já.
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0: E já estou de volta por aqui trazendo mais música, o Sorriso Maroto com Belo, Sem Likes.

0: Do Criador Sem Vestígios, Imagina Samba, só as melhores e continue ligado. Samba Pagode, volta já.
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0: você ouviu De Propósito, Paciência Comigo. E assim finalizamos mais um Samba Pagode. Muito obrigado pela sua companhia e audiência. Até o nosso próximo encontro.
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16: Olá, viajantes! É final de semana e estamos por aqui para mais um Nostalgia 90. Nostalgia é um termo que descreve uma sensação de saudade idealizada e que às vezes irreal, por momentos vividos no passado, associado a um desejo sentimental de regresso, impulsionado por lembranças de momentos felizes e antigas relações sociais. E já estamos preparados para mais uma viagem dessa. Não é mesmo, Ivan?
13: Já estou preparado, Kleber, para mais um programa nesse final de semana, para mais um Nostalgia 90. Vamos decolar, viajar nesta máquina da saudade. Começando com o codinome Beija-Flor, Luiz Melodia, de 1991.

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1: Alma Gêmea marcou o início do grande sucesso do cantor Fábio Júnior. Composta por Peninha, foi gravada por Fábio em 1994 no CD Fábio Júnior.

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0: Você ouviu Coração Pirata com Roupa Nova. Recados vem chegando e já já tem mais recordações.
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0: Nostalgia 90 já está de volta e chegando às Marcianas. Por que brigamos?

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1: Estreia da série Friends. 1994, Friends estreou em setembro de 94 nos Estados Unidos, retratando a vida de seis amigos em Nova York, tornando-se um ícone da cultura pop mundial. Reflexão: a série revelou o valor da amizade, sendo referência até hoje sobre vínculos sociais.
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0: Você ouviu Rick Renner, Cara de Pau, música de 1999. Recados vem chegando e já voltamos com mais recordações.
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0: Nostalgia 90 já está de volta, chegando na nossa máquina da saudade, os Paralamas do Sucesso, La Bela Luna.

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6: E o Nostalgia 90 já está de volta. Tem Carlinhos Brau cantando A Namorada.

0: Você ouviu Raça Negra, Cigana no Nostalgia 90. Continue aí, voltamos já já.
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0: Nostalgia 90 já está de volta. Tem o Leonardo, Mentira que virou paixão.

0: Você ouviu Fábio Júnior? Esqueça, da novela A Viagem. E com esta música estamos encerrando Nostalgia 90 deste final de semana, não é mesmo, Ivan?
1: É isso aí, meu amigo Kleber. Estamos encerrando por aqui o Nostalgia 90. Um ótimo final de semana para todos e até o nosso próximo encontro.
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3: Ficamos por aqui. Até o próximo Nostalgia 90.

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9: Alô, amigos de todo o Brasil, chegamos com Sertanejo Classe A, nossa sequência de modão selecionado por aqui, trazendo a nossa programação do final de semana. Tá tudo bem? Tá tudo bem por aí? Como é que tá? Me manda uma mensagem pedindo a tu que a gente vai tocando só modão bom de ouvir hoje. Vamos que vamos. Eu sou o Fabiano Farias e agradeço você pela companhia, pela audiência, pela sua sintonia. Quem vem abrindo a edição no final de semana? Carlos Lima, Bebê Reborn. Thales e Thiago, Amor Se Foi. Tem ainda Minha Serenata, Valéria Barros. Só modão bom. Começa agora Sertanejo Classe A.

0: Zé Dávila e Fabiano, último adeus. Fechou por aqui a primeira sequência, intervalo rapidão. A gente volta já.
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0: Ô, Sertanejo Classe A. Vamos seguindo, vamos seguindo. Vem por aqui a música da vez. É Apaixonado, com Adair Cardoso. Tem De Igual Para Igual com o Reginaldo Silva. E ainda Trio Parada Dura Passou da Conta. É o Sertanejo Classe A com você.
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1: E o Dori Sampaio fechou por aqui a nossa sequência. Tem aquele intervalo chegando agora. Depois do intervalo tem mais pra gente curtir no Sertanejo Classe A.
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5: Sertanejo Classe A que segue por aqui com você, trazendo sequência com Renato e Peninha, Vestido de Seda, Lamento de Peão, Zé Viola e Joãozinho e ainda Bruna Marques, Pago Dobrado. É o Sertanejo Classe A tocando o melhor da música sertaneja pra você.
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6: Sertanejo Classe A, tem mais? Tem sim. Caboclo do Mato, Valdo Reis e o Pratini. Tem Ginigeno, Tô Voltando e ainda os dois mineiros, Fazenda da Saudade. É o Sertanejo Classe A.
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1: Darcy Rossi, Robertinho, Toneladas de Paixão. Teve a noite do nosso amor com César e Paulinho. E agora? Agora tem intervalo, mas é rapidão, a gente volta já.
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1: Sertanejo Classe A trazendo por aqui sequência com João de Barro na voz de Dan Juca. Tem o João Mineiro e o Marciano, Essa Noite como Lembrança. E ainda por aqui, Darli e Darleno com Trio Batidão, Renúncia de Amor. Chega chegando.
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1: Convite de casamento, Gian Giovanni, tocando aqui no Sertanejo Classe A, com você no final de semana, trazendo essa sequência gostosa de ouvir. Tem mais depois do intervalo? Sim, depois do intervalo vem chegando o Ralf cantando Decida, música na voz dele que ficou perfeita demais.
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1: Ô, Sertanejo Classe A de volta por aqui. Quem vem cantando é ele, o Ralf, vem cantando pra gente Decida. Na voz dele essa música encaixou perfeitamente. Ficou bom demais. Tem também por aqui a Deus Querida, Igor e Léo, e o Ataíde Alexandre, Você Marcou Pra Mim. Canta, Ralf, Decida.
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1: César e César, tudo de novo. Sucesso lá do Zezé e Luciano, a voz deles, Cobão. Tem intervalo chegando? Tem sim, voltamos já.
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1: Volto por aqui com Sertanejo Classe A. 2 horas que passam muito rápido. César e Paulinho, Tá Faltando Amor, tem de Paulo e Paulino, a música Morena Bonita, e ainda o João Bosco e Vinícius cantando com Leonardo, A Rotina, é o Sertanejo Classe A.
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0: João Paulo e Daniel, a loira do carro branco, fechando mais uma, e depois do intervalo tem as saideiras de hoje pra gente finalizando o nosso sertanejo classe A.
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0: Sertanejo Classe A pra gente, finalizando por aqui a sequência de hoje. Passou rapidão essas 2 horas, hein? 2 horas só música boa que a gente curtiu por aqui. Pra ir fechando, tem Bárbara Ferrari, Sonho de Caboclo, Marcos Paulo e Marcelo, Estrada da Vida, e ainda o Zezé e o Luciano, Do Jeito que a Moçada Gosta. Cabe mais uma aqui? Mato Grosso e Matias, 24 Horas de Amor. Tá aí, fechamos então a sequência de hoje pra você. Um grande abraço e até o próximo Sertanejo Classe A. Até lá, tchau.
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Solenidade de São Pedro e São Paulo, dia onde nós reafirmamos a nossa fé, fé na igreja, fé que recebemos na igreja. Por isso é dia de rezar pelo Papa. E é dia que cada católico dá graças a Deus. Por Deus apacentar-te através de Pedro e de Paulo. Iniciemos a Santa Missa com o sinal da cruz em nome do Pai, do Filho, do Espírito Santo. Amém. O Senhor esteja convosco. Diante da misericórdia do Senhor, nos abramos. Agora não é hora da gente olhar para o lado. Não é hora da gente preocupar com o que nós achamos em casa. É hora de nós olharmos para dentro de nós. Porque se a gente não olha para dentro de nós, a gente não consegue levar o remédio para aquilo que é dor. E Jesus é um remédio. A gente não consegue levar uma solução, porque Jesus é a solução. A gente não consegue levar a paz, porque Jesus é o príncipe da paz. Por isso, eis que vos convido agora, olhai para dentro de você mesmo, trazei vossa mão sobre o vosso coração. O que dói? O que machuca? Fechai vossos olhos se você quiser. Ninguém consegue reconciliar com Jesus se não se abrir a Ele. Senhor, eu me abro a Ti. Com as minhas falhas, com os meus defeitos, lava não só o meu corpo, lava a minha consciência. Aquilo que falei durante a semana, aquilo que pensei que não te agradou, aquilo que eu omiti e que te escandalizou. Perdão, Senhor. Peçamos o perdão de Deus enquanto a gente se reconcilia com Ele através da misericórdia.

0: tende piedade de nós. Cristo, tende piedade de nós. Senhor, tende piedade de nós. Deus rico em amor, tenha compaixão de vós. Perdoe vossos pecados, um dia vos conduz à vida eterna.
1: Amém.
0: Glorifiquemos o Senhor, cantando glória ou rezando.

0: Ó Deus, que hoje nos concedeis a santa alegria de festejar os apóstolos São Pedro e São Paulo, dai a vossa igreja seguir em tudo os ensinamentos destes apóstolos, que nos deram os fundamentos da fé. Por nosso Senhor Jesus Cristo, vosso Filho, que é Deus convosco e vive e reina, na unidade do Espírito Santo, pelos séculos dos séculos. Amém. Vamos nos assentando para escutar atentamente a palavra do Senhor.
1: A perseverança na fé e a convicção em testemunhar Jesus, o Filho de Deus, habilitaram os apóstolos Pedro e Paulo a enfrentar as perseguições e vencer os desafios. Ouçamos da palavra que nos fortifica na missão.
2: Leitura dos Atos dos Apóstolos. Naqueles dias, o rei Herodes prendeu alguns membros da igreja para torturá-los. Mandou matar a espada Tiago, irmão de João. E vendo que isso agradava aos judeus, mandou também prender a Pedro. Eram os dias dos pães ázimos. Depois de prender Pedro, Herodes colocou-o na prisão, guardado por 4 grupos de soldados, com 4 soldados cada um. Herodes tinha a intenção de apresentá-lo ao povo depois da festa da Páscoa. Enquanto Pedro era mantido na prisão, a igreja rezava continuamente a Deus por ele. Herodes estava para apresentá-lo. Naquela mesma noite, Pedro dormia entre 2 soldados, preso com 2 correntes. E os guardas vigiavam a porta da prisão. Eis que apareceu o anjo do Senhor e uma luz iluminou a cela. O anjo tocou o ombro de Pedro, acordou e disse: "Levanta-te depressa." As correntes caíram-lhe das mãos. O anjo continuou: "Coloca o cinto e calça tuas sandálias." Pedro obedeceu e o anjo lhe disse: "Põe tua capa e vem comigo." Pedro acompanhou e não sabia que era realidade o que estava acontecendo por meio do anjo, pois pensava que aquilo era uma visão. Depois de passarem pela primeira e segunda guarda, chegaram ao portão de ferro que dava para a cidade. O portão abriu-se sozinho. Eles saíram, caminharam por uma rua e logo depois o anjo deixou. Então Pedro caiu em si e disse: "Agora sei, de fato, que o Senhor enviou o seu anjo para me libertar do poder de Herodes e de tudo o que o povo judeu esperava." Palavras do Senhor.

0: Leitura da segunda carta de São Paulo a Timóteo. Caríssimos, quanto a mim, eu já estou para ser derramado em sacrifício. Aproxima-se o momento da minha partida. Combati um bom combate. Completei a corrida. Guardei a fé. Agora está reservado a mim a coroa da justiça que o Senhor, justo juiz, me dará naquele dia. E não somente a mim, mas também a todos o que esperam com amor a sua manifestação gloriosa. Mas o Senhor esteve ao meu lado e me deu forças e me fez com que a mensagem fosse anunciada para mim integralmente. E ouvi por todas as nações e fui libertado da boca do leão. O Senhor me libertará de todo o mal e me salvará para o seu reino celeste. A ele a glória por todos os séculos e séculos. Amém. Palavra do Senhor.
1: Graças a Deus. Vamos aclamar o Santo Evangelho.

0: O Senhor esteja convosco.
1: Ele está no meio de nós.
0: Proclamação do Santo Evangelho de Nosso Senhor Jesus Cristo segundo Mateus.

Evangelho de São Mateus, capítulo 16, versículo de 13 a 19. Naquele tempo, Jesus foi à região de Cesareia de Filipe e ali perguntou a seus discípulos: quem dizem os homens ser o Filho do Homem? E eles responderam: alguns dizem que é João Batista, outros dizem, Senhor, que é Elias, outros ainda que é Jeremias ou alguns dos profetas. E então Jesus lhes perguntou: e vós, quem dizeis que eu sou? Simão Pedro respondeu: tu és, Senhor, o Messias, tu és o Filho do Deus vivo. Respondendo, Jesus lhe disse: feliz és tu, Simão, filho de Jonas, porque não foi nenhum ser humano que te revelou isso, mas o meu Pai que está no céu. Por isso eu te digo que tu és Pedro. Sobre esta pedra construirei a minha igreja. O poder do inferno nunca poderá vencê-la. E eu te darei as chaves do reino dos céus, pois tudo o que tu ligares na terra será ligado nos céus, e tudo o que tu desligares na terra será também desligado nos céus. Palavra da nossa salvação.

Que as palavras do Santo Evangelho alcancem o coração nosso e perdoe os nossos pecados. Se nós pudéssemos prescrutar o livro da sabedoria, nós poderíamos fazer a seguinte reflexão. Ó grandeza, ó profundidade, ó beleza, que vamos encontrar nesta palavra. Grandeza, profundidade e beleza. Estamos celebrando o mistério que nos faz caminhar ainda neste mundo. Por quê? Estamos celebrando o mistério da fé. Que recebemos graças ao testemunho, principalmente destes dois. Pedro e Paulo. De todas as dimensões que nós podemos falar, deveríamos pregar sobre o testemunho deles, que arrasta-nos, comove-nos, mas também poderíamos pegar outros aspectos: firmeza, coragem. Por isso, antes de nos aprofundarmos na palavra, por que não fazermos uma volta aos dois lá do início? Pedro, aquele que ouviu do próprio Senhor o convite: vinde, vinde após mim, farei de vós pescadores de homens. Pedro experimenta o Cristo histórico, mas também ele vai experimentar o Cristo ressuscitado. Paulo, este que não viu o Cristo histórico, mas sentiu como nós sentimos o Cristo ressuscitado, chamá-lo, dá-lhe missão, encorajá-lo. E aí, os caminhos do Senhor, que leva a Roma, daí o famoso ditado: todos os caminhos levam a Roma. Os dois estiveram lá. Pedro morreu lá. Paulo morreu também fora de Roma. Daí as duas grandes basílicas, a de São Pedro, no dentro dos muros, e a de São Paulo, fora dos muros. Mas todos os caminhos levam a Roma. Do império. E Deus quis de lá apacentar o seu povo. Qual é o que tem em comum de Paulo conosco? A mesma fé que nós recebemos e que move-nos até hoje. Vejamos um pouquinho da vida de São Pedro. Eu, particularmente, sou um padre apaixonado com Pedro. Primeiro, a Sagrada Escritura diz que ele era um homem ignorante, não era aquele homem letrado, mas era um homem firme. Então eu me miro nele. A gente tem que ser firme, líder, a ponto do Senhor olhar para ele, perdoar-lhe, perdoar seus pecados e dar a ele a missão de apacentar o seu rebanho, que somos nós, e lhe confiar mais as chaves. Este poder é muito interessante. Jesus só outorga, só dá a Pedro. É uma graça que Pedro recebeu, é uma responsabilidade que Pedro tinha. Eu fico a pensar. A gente viu na Sagrada Escritura, a Sagrada Escritura mostra que existiam sempre homens piedosos, mulheres piedosas, existiam profetisas, existiam profetas, existiam patriarcas, mas Pedro tinha uma qualidade diferente. Mortal como nós
nós somos, mas o único que deu passos sobre as águas. O texto diz, naquela pesca milagrosa de Lucas 5, o Senhor diz a Pedro, vem na minha direção. E o texto diz que ele conseguiu caminhar sobre as águas. Ele deu alguns passos. Se fosse eu, hein? Talvez teria afundado. Se fosse você, talvez teria afundado. Um homem de uma fé quase sobrenatural. Mas o que mais comove-nos, vamos entender, o que mais nos comove é a partir dos textos bíblicos. Por exemplo, se pegarmos o livro dos Atos, no capítulo 3, que foi a missa da vigília no dia de ontem, Pedro e João, seu irmão, vai ao templo rezar. E lá no templo, tinha um mendigo que era cego, que vivia pedindo. E quando Pedro passa, ele então pede a Pedro uma graça. E Pedro fala, eu não tenho nem ouro e não tenho nem prata, mas o que eu tenho eu te dou. Em nome de nosso Senhor Jesus Cristo, levanta e anda. O que Pedro tinha dentro da vida dele era muito maior do que qualquer coisa que a gente podia carregar, a prata, o ouro. E aí nesse capítulo 12, é muito interessante. Se atenha ao texto. Hoje, ele está preso, assim diz o livro dos Atos. Mantido na prisão, guardas vigiando. E sabe o que acontece? Ele, por ter dentro de você esse tesouro, ele experimenta o Cristo ressuscitado, agindo miraculosamente, milagrosamente. Cristo tem poder de movimentar, de mover milagres. Coisa mais linda. Aí o texto, ele vai falando. Atos 12, versículos 5, quem tem mãos aí, sua liturgia. Depois de prender Pedro, enquanto Pedro era mantido na prisão, a igreja rezava continuamente a Deus por ele. Tem um ponto aí, deixa eu parar. Deixa eu achar essa intercessão. Interceptamos a palavra. Paramos a palavra. Enquanto ele era mantido na prisão, existia uma igreja nascente que mantida pela oração. Qual é a missão da igreja? Rezar. Rezar o quê? Continuamente. Por isso você só é igreja se você reza continuamente. Se você vem sempre à igreja, porque é na igreja que você se torna apacentado. Se Cristo entregou a missão de Pedro apacentar a igreja, enquanto rezava, ela se sentia apacentada por ele. Por isso não existe pessoas que falam, eu vou à igreja só quando eu vou batizar meu filho.

da missa, ela tem uma intenção? Está cumprindo a missão do início? Quando você vem à igreja, a igreja está rezando por você, por quem está enfermo, por quem está passando dificuldade, por quem está viajando, por quem está triste, por quem está feliz. Esta é a missão da igreja. Experimenta

ele experimenta de perto o poder da oração, gente. Eu mesmo, se eu contar para vocês quantas vezes, pela igreja rezar por mim, eu rezar pela igreja, quantas graças eu já colhi. Eu não preciso dizer para os outros. Eu digo diante de Deus, quantas graças. E essas graças só foram acontecendo através da oração. Obrigado. Por isso, a oração não é perda de tempo, não. A oração não é perda de tempo, não. A oração é um caminho que a gente cada vez mais adentra nele, é respondido, correspondido. A gente, é como se a gente achasse a solução. E aí ele termina dizendo, agora sei de fato, ele faz a mesma profissão, agora sei de fato, agora eu entendo que o Senhor libertou o seu anjo, que o Senhor mandou o seu anjo para me libertar. Tomara a Deus que cada semana, você que reza continuamente, receba a visita de Deus através do anjo dele. E a segunda leitura é um testamento de São Paulo, dizendo, é como se fosse aqueles momentos últimos, Senhor, depois que eu fiz tudo, combati o bom combate, guardei a fé, estou pronto para receber a coroa da vitória, da justiça, tudo está nas suas mãos. E eu não posso deixar de falar, de pregar, de fazer com que você experimente Cristo através do Evangelho. Não posso. É um pecado do padre, é um pecado não só meu, de qualquer padre, qualquer pastor que não prega o Evangelho. É um pecado. Porque o Evangelho é a palavra do Cristo. Todo o Antigo Testamento é sombra. Todo o Novo Testamento já é uma interpretação da igreja sobre a palavra do Cristo. Este capítulo 16, eu fico pensando assim, eu fico tentando imaginar. Jesus tendo a paciência de olhar nos olhos de Pedro e de cada um do seu grupo. Como Jesus tem a paciência de olhar nos nossos olhos, é nós que muitas vezes não suportamos o olhar misericordioso de amor dele. Deixa eu repetir, você colocar no seu Instagram. Jesus continua tendo paciência de olhar nos nossos olhos. É nós que muitas vezes, pela nossa recusa, pelo nosso fechamento, não temos a paciência de suportar o olhar de amor dele. Jesus olha e faz uma pergunta. Como todo dia ele faz pergunta a nós. E você precisa aprender a relacionar com a palavra de Deus através das perguntas do Cristo. Cristo nunca vai, muitas vezes, se aproximar de você sem uma pergunta. Porque a pergunta faz você parar e dar atenção a ele.

Por isso o Evangelho começa com pergunta. É Jesus querendo saber o que, que as pessoas tinham na mente. Ou seja, o que, que dizem as pessoas? O que as pessoas falam sobre mim? Ou seja, quem eu sou de verdade para elas? É uma pergunta séria. Tomara que a minha resposta seja a mesma de Pedro. E a Santa Teresa de Ávila que diz, pode, se uma santa que é doutora da igreja afirma, quem é você para não acreditar? Presta atenção. Quando a igreja, apacentada por Pedro, evangelizada, pregada por Paulo, regrada pelo sangue dos santos, dos mártires, dos doutores, afirma quem é você, quem sou eu, para protestar. É Santa Teresa de Ávila que diz. Eu me lembro muito bem da minha aula de Cristologia. Tive a graça de ter um professor muito capaz. Quando eu lembro dele, eu lembro com a boca boa. E ele falava pela largueza de alma, por experimentar Cristo na sua humanidade, por ser uma pessoa fantástica. Na aula eu falava assim, eu quero ser ele. Eu lembro desse pensamento que ele trazia de Santa Teresa de Ávila. Segundo ele, Santa Teresa de Ávila, guarde isso. Ela diz que este evangelho vai ser pelo menos uma única vez da nossa vida. Em vida ou até na hora da nossa morte. Pode ser que em vida o Senhor vai aproximar de mim e vai fazer essa pergunta. Ou pode ser na hora. Ele vai perguntar o que, que eles dizem. Como Jesus perguntou para o grupo, quem dizem o povo que eu sou para eles? Aí cada um dá uma resposta, Senhor, uns dizem que o Senhor é tal, outros dizem que o Senhor é um dos profetas que ressuscitou, outros dizem que o Senhor, por exemplo, é João Batista, aquele que falava a verdade. Mas o Senhor muda o tom. O Senhor é mestre e Ele é capaz de arrancar de nós aquilo que Ele quer arrancar. Depois Ele pergunta, eu não quero saber o que o outro pensa, eu quero saber o que você pensa. Por isso é a primeira pessoa, eu, tu, ele, nós, vós, eles e vós. E vós. E vós, mãe. E vós, pai. E vós, filhos, crianças, e vós, idosos, e vós que se sentem abandonados, e vós que se sentem traídos, e vós que estáis chorando, e vós que estáis sorrindo, e vós que estáis aflito, e vós. O que, que eu sou para você de verdade? E Pedro é o único a responder. É por isso que ele ganhou o coração do Senhor. Com certeza. E se ele ganhou o coração do Senhor, ele tinha poder até de ressuscitar mortos. Tinha poder de fazer paralítico levantar. Levanta aí, anda. Não tem ouro, mas o que eu tenho é muito maior. Levanta aí, anda. O que, que Pedro respondeu para Jesus? Tu és o Messias. Tu és o Deus vivo. Repete comigo para você não esquecer. Tu és o Messias. Tu és o Deus vivo. Agora você vai colocar na primeira pessoa. Repete. Jesus. Tu és o Messias. Jesus. Tu és o meu Deus vivo. Por que, que você precisa colocar?
Porque Jesus não é qualquer um. Jesus continua sendo teu Deus. Ele quer que você então viva para Ele. Ainda em vida. Uma vida pujante, que pulsa. Que você responda isso a Ele. Porque você, além de tudo, lembre-se, sou ovelha dele. Sou apacentado pela fé de Pedro, pelo testemunho de Paulo. Sou alimentado pela melhor comida. Sou instruído pela palavra que corrige e produz fruto. E eu cresço com Ele. Que esta semana você seja capaz de olhar nos olhos do Senhor, que seja na hora da sua comunhão, que seja na hora da consagração. Vou pegar essa parte. Eu sei que a pregação já está longa, mas você precisa escutar isso. Não tem coisa mais bonita, não tem uma imbricação mais forte do que esta. Quando eu estou em Deus e eu permito Deus estar em mim, não tem comunhão tão íntima, tão rica, tão grandiosa, tão estupefata. Naquele momento da consagração, em que os meus joelhos se dobram, minhas mãos se elevam, meu coração se rende, e sou capaz de olhar para Ele e dizer: Senhor, eu quero que o Senhor continue sendo meu Deus vivo. De nós padres, vou reformular a pergunta de Jesus. Será que o cansaço ainda continua a gente permitir, continua eu permitir dar espaço para poder dizer para Jesus: Senhor, Tu és ainda o meu Deus vivo nesta tarde, nesta noite. As preocupações que a gente tem dos outros, com os outros, está permitindo eu dizer ainda: Senhor, Tu continuas sendo meu Deus vivo. E você, aquilo que te cerca, aquilo que te povoa, aquilo que muitas vezes pode te amedrontar, aquilo que muitas vezes pode te paralisar, continua. Você ainda permite Cristo? Você consegue vencer isso para dizer: Senhor, Tu és ainda o meu Deus vivo. Não me deixe morrer. Não me deixe ficar sozinho. Não me deixe viver isolado. Não me deixe viver angustiado. Creio em Deus Pai, Todo-Poderoso, Criador do céu e da terra. Creio em Jesus.

0: Com certeza o Senhor às vezes se entristece conosco, porque nós não somos capazes de professar a nossa fé mais. Às vezes a dúvida impede eu de dizer para Cristo: Tu continua, Senhor, sendo meu Deus vivo. Ou às vezes os prazeres, as ilusões passageiras desse mundo, muitas vezes pode nos enganar. E impede a gente de proclamar que Cristo continua sendo nosso Deus vivo. Por isso, elevemos, rompemos esta bolha. Elevemos aí nossas preces. E após cada prece, nós rezaremos:
1: Atendei, Senhor, a nossa prece.
2: Atendei, Senhor, a nossa prece.
3: Senhor, vós que avivastes a fé dos apóstolos, fortalecei a vossa igreja no testemunho, no anúncio convicto do Evangelho da salvação, nós vos suplicamos.
1: Atendei, Senhor, a nossa prece.
3: Vós que fizestes próximo dos apóstolos em missão, movei os que exercem funções de responsabilidade na esfera pública, nas comunidades e nas famílias, a serem e atuarem em defesa da vida, especialmente da mais fragilizada, nós vos suplicamos.
1: Atendei, Senhor, a nossa prece.
3: Vós que chamastes Pedro e Paulo, continuai a despertar pessoas generosas para o serviço do vosso reino de justiça, de paz, nós vos suplicamos.
1: Atendei, Senhor, a nossa prece.
3: Vós que concedeis a vida eterna aos vossos fiéis, acolhei nossos falecidos. Nós vos suplicamos.
1: Atendei, Senhor, a nossa prece.
0: Ó Pai de bondade, escutai esses pedidos e tantos outros que a nossa consciência elucida neste momento. E por bondade, graça do Espírito Santo, dai-nos a sabedoria neste mundo. Tudo isso nós os pedimos por meio de Jesus Cristo, que é o Senhor, o tesouro de nossa vida. Na ação do Espírito Santo, amém.
1: Amém.
0: Com o bonito gesto do ofertório, façamos a devolução dos nossos dízimos cantando:
1: A Eucaristia será para nós fonte de alegria, se a exemplo dos apóstolos Pedro e Paulo nos fizermos disponíveis

irmãos e irmãs, para que este santo sacrifício seja aceito por Deus Pai Todo-Poderoso. A oração dos vossos apóstolos, Senhor, acompanhe as oferendas que vos apresentamos para serem consagradas e volva para vós o nosso coração ao celebrarmos este sacrifício.

na verdade é digno e justo, é nosso dever e salvação, dá-vos graça, sempre em todo lugar, Senhor, Pai Santo, Deus Eterno e Todo-Poderoso. Hoje vós nos concedeis a alegria de festejar os apóstolos São Pedro e São Paulo. Pedro, primeiro a confessar a fé em Cristo, fundou a igreja primitiva soberana de Israel. Paulo, mestre, deu toda a fé, iluminou as profundezas do mistério e anunciou o evangelho a todas as nações. Assim, por diferentes meios, os dois congregam a única família de Cristo e, unidos pela coroa do martírio, recebem hoje por toda a terra a mesma veneração. Por isso, com todos os anjos e santos, nós os louvamos sem cessar, cantando jubilosos a uma só voz.

0: igreja, é chegado o momento de você rezar com a alma. Como eu gostaria que você rezasse de alma. Não ficasse aéreo, etéreo, perdido. Não. Permita rezar de alma. É. É chegado o momento, não precisa preocupar, vai demorar. Não, é sua fé que é pouca. Vai dobrar seu joelho, reza mais. Vai começar. Faz penitência. Fico a pensar quantas graças o Senhor tem nos dado. Quando nós rezamos continuamente, fervorosamente. Quantas graças. Senhor, que o Senhor coloque em nosso coração, eu peço, coloque em nosso coração um arrependimento. Eis a palavra que o Senhor coloca latente lá, é como se ela latejasse no meu coração. Que o Senhor coloque arrependimento, Senhor, por nossos pecados ter te traído, por nossa pouca paciência em esperar aquilo que o Senhor quer trabalhar em nós. É a hora que o Senhor passa e olha. Como o Senhor olhou aquele jovem rico em Marcos, capítulo 10, o Senhor é capaz de olhar novamente para as ovelhas apacentadas, confirmadas na fé do testemunho de Pedro. Senhor, o que podemos pedir é o que São João da Cruz pedia, místico da igreja: fazei rolar as lágrimas nos nossos olhos de arrependimento. E São João da Cruz pedia, onde já tem amor iniciado, que o Senhor possa plantar mais amor, para que eu possa colher mais amor. Se existe uma igreja aqui, Senhor, cheia igual está aqui, igual é, o Senhor plante mais amor nesta igreja, para que eles se dediquem mais, melhor do que façam. Melhor no cantar, no servir. Se existe um padre, que o Senhor coloque mais amor para que ele melhore, Senhor. Senhor, nós não podemos viver neste mundo sem teu amor. Nós não podemos. Na verdade, vós sois santo, ó Deus do universo, e tudo que criastes proclama vosso louvor. Porque por Jesus Cristo, vosso Filho e Senhor nosso, dais vida e santidade a todas as coisas, e não esqueçais de reunir, Senhor, para vós um povo que vos pertence e que vos ofereça um sacrifício perfeito desde o nascer ao pôr do sol. Por isso, ó Pai, nós vos suplicamos, envieis o vosso Espírito Santo sobre as oferendas que vos apresentamos, para serem consagradas a fim de que se torne para nós o corpo e o sangue de nosso Senhor Jesus Cristo, que nos mandou celebrar este mistério.
1: Enviai o vosso Espírito Santo.
0: Na noite que ia ser entregue, abraçando livremente a paixão, Jesus tomou o pão em suas mãos. Graças a Deus, Pai. Depois Jesus deu a seus discípulos, dizendo: tomai todos e comei, isto é meu corpo, que será entregue por vós.

Do mesmo modo, no fim da ceia, tomando Jesus o cálice, graças deu novamente ao Pai, depois deu a seus discípulos, dizendo: tomai todos e bebei, este é o cálice do meu sangue, o sangue da nova e eterna aliança, que será derramado por vós e por todos para a remissão dos pecados. Fazei isso, Senhor, em memória de

0: Graças e louvores nós nos damos a cada momento.
1: Santíssimo, digníssimo, sacramento.
0: Sabe o que eu pedi a Jesus? Olhe por mim, Jesus. Olhe por nós, Jesus. E ame-nos. Olhe nos nossos olhos, Senhor. Por isso, se você quiser fechar os seus olhos agora, faça a experiência de rezar assim comigo. Estenda seu lado para Jesus e proclama esta oração. Senhor Jesus.
1: Senhor Jesus.
0: Eu creio. Que tu és o mesmo Deus. Que confirmou a vida de Pedro. Confirme a minha também. Eu professo a minha fé. Tu és o meu Deus vivo. E não há outro.

0: celebrando agora, ó Pai, o memorial da paixão redentora do vosso Filho. Sua gloriosa ressurreição e sua ascensão ao céu, enquanto esperamos sua nova vinda, nós vos oferecemos em ação de graças este sacrifício vivo e santo.
1: Aceitai, ó Senhor, a nossa oferta.
0: Olhai com bondade a oblação da vossa Igreja. Nela reconheceu o sacrifício que nos reconciliou convosco e concedei a todos que alimentando com o corpo e sangue do vosso Filho. Sejamos reunidos pelo Espírito Santo e nos tornemos em Cristo um só corpo e um só Espírito.
1: O Espírito nos une num só corpo.
0: Que o mesmo Espírito Santo faça de nós uma eterna oferenda para alcançarmos a vida eterna com a Santíssima Virgem Maria, Mãe de Deus e nossa. Seu esposo, São José, os santos apóstolos São Pedro e São Paulo que estamos celebrando hoje. E todos os santos que não cessam de interceder por nós na vossa presença.
1: Fazei de nós uma perfeita oferenda.
0: Nós vos suplicamos, Senhor, que este sacrifício, a nossa reconciliação, estenda a paz e salvação ao mundo todo. Confirmai na fé e na caridade a vossa Igreja enquanto caminha neste mundo. O vosso servo, o Papa Leão, o nosso bispo diocesano, os bispos do mundo todo, os padres, diáconos, outros ministros, o povo por vós admirado, e atendei propícia as preces da vossa família, que reunis em vossa presença e reconduzi a vosso Pai de misericórdia todos os nossos filhos e filhas dispersos pelo mundo inteiro.
1: Lembrai-nos, ó Pai, da vossa Igreja.
0: Acolhei com bondade, Senhor, no vosso reino todos os nossos irmãos falecidos. De modo muito especial, Senhor, aqueles e aquelas que tinham devoção a São Pedro, São Paulo, São João, Batista, que sempre organizaram fogueiras, quadrilhas. Unidos a eles, a elas, esperamos também nós saciarmos eternamente da vossa glória por Cristo, Senhor nosso. Por ele, dais ao mundo todo bem e toda graça. Mais uma vez, estendamos o nosso lado para ele. Por Cristo, com Cristo e em Cristo, a vós, Deus Pai Todo-Poderoso, na unidade do Espírito Santo, toda honra e toda glória,

0: livrai-nos, ó Pai, de todos os males, dai-nos sempre a vossa paz e ajudai-nos pela vossa misericórdia. Sejamos sempre livres do pecado e protegidos de todos os perigos, enquanto aguardamos a vinda e a feliz esperança do nosso Salvador Jesus Cristo.
1: Vosso é o reino, o poder e a glória para sempre.
0: Senhor Jesus Cristo, disseste, vosso apóstolo, vos deixa a paz. Vos dou minha paz. Não olhei nossos pecados, mas a fé que anima a vossa igreja. Dá-lhe segundo o vosso desejo a paz e a unidade. Vós que sois Deus com o Pai e o Espírito Santo.
1: Amém.
0: A paz do Cristo esteja com todos.
1: O amor de Cristo nos uniu.
0: Cordeiro de Deus,
1: que tirais o pecado do mundo, tende piedade de nós. Cordeiro de Deus, que tirais o pecado do mundo, tende piedade de nós. Cordeiro de Deus, que tirais o pecado do mundo, dai-nos a paz.
0: Aqui está aquele que disse: sem mim nada podeis fazer. Lá em João 15. Porque vós sois um ramo meu. Eis aqui o Cordeiro de Deus, aquele que tira o pecado do mundo.
1: Senhor, eu não sou digno de entrar em vossa casa, mas dizei uma palavra e serei salvo.
0: Que o seu santíssimo corpo, o seu santíssimo sangue nos guarde para a vida eterna.
1: Amém.
0: Ao comungar o Senhor, talvez é o momento mais profundo de nossa, da nossa alma, mais íntimo. Por isso, a comunhão é sagrada, sagrada. Cantemos com amor para ir ao encontro do Senhor.

0: graças e louvores nós vos damos a cada momento.
1: Ao Santíssimo e Digníssimo
0: Sacramento. Oremos. Refeitos por este sacramento, concedei-nos, Senhor, viver de tal modo na vossa Igreja, que perseverando na fração do pão e nos ensinamentos dos apóstolos, enraizados no vosso amor, sejamos um só coração e uma só alma, por Cristo nosso Senhor.
1: Amém.
0: Recebamos a bênção solene, aqueles que puderem se colocar de joelhos, não permaneça de pé. O Senhor esteja convosco. Abençoe-vos o Deus Todo-Poderoso, que vos deu por fundamento aquela fé proclamada com vigor pelo apóstolo Pedro, e sob a qual se edificou a Igreja.
1: Amém.
0: Ele que vos instruiu pela incansável pregação dos apóstolos Paulo, vos ensine por seu exemplo a sempre atrair para Cristo novos irmãos.
1: Amém.
0: Pedro, pelo poder das chaves, Paulo, pela força da palavra, ambos por sua intercessão, nos conduz àquela pátria onde chegaram merecidamente, um pela cruz e outro pela espada.
1: Amém.
0: Desça sobre vós, Pai, Filho

passa, vou de ser assentado. Ah, ótimo, obrigado. Os freis vão estar vendendo doce lá atrás, viu? Doce. Né? Vocês passam, né, frei? Né? Na porta principal, né? Na porta principal. Então, não deixe levar, não, viu? Coisa gostosa. Amanhã, a nossa secretaria, o meu atendimento, será só na parte da manhã até o meio-dia, porque tem o jogo do Brasil. Vamos torcer para o Brasil passar, né, gente? Senão, não precisa falar, né? Sexta-feira teremos a Santa Missa em honra ao Sagrado Coração de Jesus aqui na igreja, às 15 horas. Sexta-feira teremos a Santa Missa em honra ao Sagrado Coração de Jesus às 15 horas, 3 horas da tarde. Também, isso aqui é importante, o curso de batismo foi alterado, foi adiado, ele vai acontecer no domingo, atenção, curso de batismo vai acontecer no domingo, dia 12, não dia 5, no sábado, 12, daqui a duas semanas, aqui no Salão Paroquial, das 8 até as 11h30, e a gente tem uma semana após fazer o curso, para fazer a inscrição do batizado aqui na secretaria. O batizado será no dia 18, às 5 horas da tarde. O curso, dia 12, e a gente tem uma semana para poder levar os documentos da criança, certidão da nascimento da criança, cópia de casamento dos padrinhos para fazer a inscrição do batismo. Escute isto, ajude-me. Nossa paróquia é muito boa, mas ela tem uns vícios que a gente precisa melhorar para ajudar o padre, ajudar vocês mesmos. Não fique esperando, ai, padre, eu vou batizar meu menino sozinho. Gente, não é estrela, não é artista, não existe isso. A gente recebe o sacramento para a igreja, na igreja. Ai, eu vou esperar o meu filho quando ele fizer um ano. Não. A gente tem que pensar na festa do céu. É uma criança que está se tornando filho de Deus. Porque criatura nós todos nascemos. Padre, eu vou chamar o padre lá, o padre Reginaldo Manzotti. Não vou deixar. Porque ele vem uma vez, que é de família rica, depois não vem para os outros, que é pobre. Aprenda. Ai, padre, os sacramentos da igreja é para a vida da igreja. Seu menino vai fazer primeira comunhão, não é sozinho. Não é o Zé Neto Cristiano, né? Não é Simone Mendes. É para servir a igreja. Ai, quando ele ficar grande, né? Vai virar fazer crisma. Não é sozinho, o bispo nem fazer crisma de um. Reúne todos. Aí, quando é batismo, enfim. Faz cara feio para o padre. É o ser que tem que entrar na vida da igreja. Corrija. A gente tem um filho que sabe que o filho é meio pagão. Ó, minha filha aqui, ó. Não fica esperando, não. Qual o bom exemplo? Qual o bom exemplo? Então, eu corto rente mesmo. Porque senão depois eu não dou conta. Não dou conta. Gostando, não gostando. Eu que sou o padre mesmo e pronto. E a gente tem que ajudar o padre. A gente não tem que atrapalhar o padre. Ontem eu falei isso na missa à noite. Hoje alguém recebeu nas minhas redes sociais. São Pedro e São Paulo é aquele, né, que a gente faz as fogueiras. E quem tem pecado passa nas brasas e não queima. Falei, se fosse Jeiro Caldas, algumas pessoas vão passar, vai queimar até a língua. Torra. Hoje eu sempre me comunicar. Padre, você não pode falar. Falo, é verdade. Gente fofoqueira. Toma tenência. São coisas que eu não gosto, não. Não vê o sacrifício da gente para a gente poder melhorar vocês mesmo. Vocês acham que, gente, é muito melhor se a gente não mexesse com nada, ó. Mas precisa mexer. Precisa. E se a gente não tiver coragem de mexer, quem é que vai ter? Aí as pedras vão falar. Igual a pastoral do batismo. Tinha uma pessoa só para dar curso.
É pastoral? Não é. Não precisa responder, é que eu respondo. Então, gente, a tentativa. Tem gente que reclamou. Ai, padre, agora cada missa vai colocar os meninos pequenininhos. Vou sim, vai cuidar da sua vida. Eu cuido da minha. Quero que os pequenininhos, né, Maria? Vai, os pequenininhos, eles vão ser os coroinha menor. Ó, nós temos os coroinha, ó, coração do padre, meu xodó. Não, eu quero levar vocês para mim. Mas quero os pequenininhos subir no altar para eles poderem encantar com Jesus. Quero sim. Como? Vou reunir com a liturgia, reunir com os músicos. Tem muita coisa que a gente precisa ajustar, hein, gente? Quando fizer um ano, coordenador de pastoral, de movimento, que tem muitos anos, mais de 5 anos, tem que fazer a reunião, tem que trocar, é o pedido da igreja. Pode guardar. Estou anotando tudo, igual a Figenia lá de Gonzaga, anotando tudo na minha agenda. Figenia era minha prefeita. Ela falou assim, estou anotando tudo na agenda, padre, eu também estou anotando. Fique tranquilo, a hora não chega. Mais cedo ou mais tarde. Esteja com a bênção de Deus. Então, é para o melhoramento. Tem gente, ai, padre, eu vou fazer o curso e vou esperar o Tairone ficar com 5 anos. Batiza ele logo em seguida, gente. Não precisa fazer festa. Pensa nisso. Quando ele fizer 1 ano, faz a festa, canta bolo, canta parabéns, beleza. Mas o mais importante é você dar o sacramento para o seu filho. Ensinar ele o caminho do céu. Muito obrigada a todos. Um beijo no coração. Levante-se. Sem ressentimento, né? Sem má. Cadê o sorriso bonito? Cadê o sorriso Colgate? Ó. Não, não aceito, não. Quer um abraço do padre? Quer um aperto? Beliscar. Gente, boa semana. Até domingo. A alegria do Senhor seja de vossa força. Ide pelo mundo afora e anunciai que Cristo está vivo dentro de você. Deus te guarde. Até domingo na missa, hein? Vão com Deus.

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1: Oi, turma! Bandas e companhia por aqui, juntinho de você, com o melhor do som do bailão. Eu sou o Fabiano Farias e é muito bom estar com você por aqui pra gente curtir juntos a partir de agora, então, o melhor. Que beleza! Como é que tá por aí? Tá tudo belezinho? Como é que tá teu final de semana? Vão fazer me ficar melhor ainda? Sim, as bandinhas dançantes, aquelas que a gente canta, aquelas que a gente curte demais. Manda Elite abrindo a sequência do final de semana, tem Passarela por aqui também, Sandro Coelho abrindo a sequência de hoje. Começa agora, Bandas e Companhia.

0: Matei.
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0: Acho que tô incomodando. Esse é o som do Sandro Coelho, tô vendo aqui no Bando de Companhia. Cachorrinho na Coleira, chegando mais sucesso.
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